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2: Olá, boa noite. Hoje é sabadão e começa agora o Festa Nova com DJ Pazinha.
5: E a Cláudia, né, Claudinha? Vamos junto nessa festa hoje.
2: Bora lá, então. Aumenta o volume do seu rádio para ouvir o melhor da música brasileira, mixadas pelo DJ Pazinha. E a gente abre com Lulu Santos, Toda Forma de Amor.
5: Bora lá.

0: Cláudia.
1: Demais! Detonautas, outro lugar que a gente curtiu agora no Festa Nova. E a gente segue com muita música e animação, agora com Fernanda Porto, Só Tinha de Ser Com Você.

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1: Essa eu gosto demais, hein, Fazinha?
2: Ah, maravilhoso, Chico Sainz, né?
1: Chico Sainz, Nação Zumbi, com Manguetown. Daqui a pouco tem muito mais músicas pra sua pista de dança, não sai daí.
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1: Estamos de volta com Festa Nova. Eu sou Cláudia Nakazato, junto com DJ Pazinha, em mais uma hora de muita música brasileira.
2: É isso aí, Cláudia. A gente não toca só o sucesso, a gente tem novidade também aí por aqui, né?
1: Pois é, bora curtir então Johnny Hooker, Caetano Veloso.

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1: É isso, Cláudia, que noite gostosa, hein? Diversões muito legais. Acho que a galera gostou, né?
0: Com certeza, eu particularmente adorei. Ó, só versões aqui especiais, hein?
1: Ah, você só ouve no sábado à noite.
0: Exatamente. A gente vai ficando por aqui, já agradecendo muito pela sua audiência e pela sua companhia. Sabadão que vem tem muito mais músicas pra gente curtir aqui no Festa Nova, mas você continua aí sintonizado e sintonizada na Nova Brasil, pelo rádio, pelo aplicativo ou então pelo site novabrasil.com. Um beijo pra você e até mais. Tchau.
1: Tchau, tchau, galera.
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0: Nova Brasil FM, hora oficial de Brasília.
1: 4:32.
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0: Nova Brasil FM, hora oficial de Brasília.
1: 4:44.
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2: Arranhar é uma necessidade física para os gatos afiarem as unhas e marcarem território. Para proteger seus móveis, ofereça arranhadores de sisal ou papelão em locais estratégicos. Direcionar esse instinto para objetos adequados é a melhor forma de garantir a harmonia e a saúde felina.
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gostoso pra gente curtir o melhor da nossa música nacional, viajar pelo tempo e recordar músicas que fazem parte da nossa vida, com certeza. Hoje é o último domingo do mês de agosto, dia 30. Eu sou o Noah e te acompanho nessa viagem musical, começando com uma linda música da Baby do Brasil, que na época era a Baby Consuelo. Ela gravou em 1979, no álbum Pra Enlouquecer, uma canção inspirada num surfista do Rio de Janeiro, o Petit, José Arthur Machado. E essa música ficaria muito conhecida em 1980, dali pra frente, com a novela Água Viva, no horário das oito, a novela das oito, escrita por Gilberto Braga. Tô falando de Menino do Rio. É com essa que a gente abre o Arquivo Nova Brasil desse domingo. Bom dia, obrigado pela companhia. Continue com a gente.

0: Nova Brasil 817, Legião Urbana, que país é esse?
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0: Nesse domingo, o Arquivo na Tela relembra uma música que marcou o Brasil na voz da linda Elba Ramalho. Eu tô falando de De Volta pro Aconchego, uma composição do Dominguinhos com Nando Cordel, música de 1985. E essa música particularmente virou um fenômeno porque embalou a história de Rock Santeiro, uma novela que foi proibida na ditadura, depois liberada, e que tinha Zé Wilker entre os protagonistas. Novela da TV Globo, na faixa das 8, e a combinação da melodia emocionante de Volta pro Aconchego com esse jeitinho de cantar da Elba Ramalho, sem dúvida nenhuma deu muito certo e fez dessa faixa um dos temas de novela mais inesquecíveis da nossa televisão. Tenho certeza que você conhece e que gosta de relembrar. Elba Ramalho, De Volta pro Aconchego. Bom dia.

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0: ordem mundial. Nova Brasil e o Caetano Veloso, Fora da Ordem, 9 para as 9.
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0: No Arquivo Rock, a gente relembra nesse domingo o som contagiante de Rádio Blá. Rádio Blá é um dos maiores hits da carreira do Lobão. Lançada em 1987, no álbum Vida Bandida, a faixa é escrita por Lobão, em parceria com Arnaldo Brandão e o Tavinho Paes. E essa música estourou nas rádios, trazendo aquela letra meio irônica e ao mesmo tempo bem humorada, num equilíbrio muito interessante sobre as loucuras e também as surpresas dos relacionamentos modernos. Então, no Arquivo Rock, para você, Lobão, Rádio Blá.

0: Fechando o nosso arquivo com Djavan e Esquinas. Agora são 9 em ponto. O nosso arquivo vai terminando por aqui. Com a programação musical da Vaninha, o roteiro e a produção do Henrique Oliveira e a direção artística do Ayrton da Silva. A apresentação é minha. Eu sou o Noah e volto a te encontrar daqui uma horinha. Na sequência tem sons do Nordeste. Você acompanha a nossa programação e já já a gente se encontra de novo. Continue curtindo o domingo na companhia da Nova Brasil.
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8: Oi, gente, bom dia pra você na sintonia da Nova Brasil FM, mais que moderna, brasileira. Tá na hora de conferir o melhor da música nordestina. Pra você começar muito bem o seu domingo, bem na hora do seu café, hein? O Sons do Nordeste tá chegando por aqui e a gente vai começar muito bem o nosso programa de hoje ouvindo o bom dia dela, Mariana Aidar. Bom dia, Mari.
9: Bom dia, Fábio. Bom dia a todos vocês. Como é que vocês estão nesse domingo maravilhoso? Vamos aqui embarcar nesses forrós, nesses shots, nesse imenso universo, né, da música nordestina, que é a música brasileira. Acho que a gente tem que cada vez fazer menos essa distinção, porque a música nordestina é um dos grandes pilares da música brasileira e a gente vai seguir aqui.
8: Mari,
9: com todo esse coração aqui que pulsa e que a gente é apaixonado, né, Fábio, por essa música que nos dá tantas coisas, essa cultura maravilhosa. Eu sou uma paulistana, mas apaixonada pela música do Nordeste.
8: Ai, que bom, Mari. Você, como paulistana, representa muito bem a música nordestina. Ah. Diga-se de passagem.
9: Obrigada.
8: E a nossa viagem musical... Ah, de nada, Mari. E a nossa viagem musical começa com um clássico, lançada lá em 1991. Pedras que Cantam é uma composição de Dominguinhos e Fausto Nilo, eternizada na voz do cearense Raimundo Fagner. E a gente começa já com essa energia maravilhosa dessa música, os Sons do Nordeste de hoje.
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0: se encontra nessas ocasiões, nos palcos da vida, nos CDs. Mas obrigado por essa participação especialíssima.
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0: É forte, né, gente? Nossa, a morte do vaqueiro com Luiz Gonzaga, ela pega fundo o meu coração. E sabe uma curiosidade dessa música? A morte do vaqueiro, lançada em 63 no álbum Pisa no Pilão, é uma composição de Luiz Gonzaga e Nelson Barbalho, como homenagem ao primo do Gonzagão, Raimundo Jacó, vaqueiro que morreu em circunstâncias que nunca foram esclarecidas. Que história, hein, Fábio?
1: Nossa, que história, hein, Mário? E agora vamos de mais uma música? Quem chega aqui nos Sons do Nordeste é ele, o Adelmário Coelho, com Dia dos Namorados. Vamos dançar forró, gente.
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0: Ouvimos Frevo Mulher na voz de Amelinha, composição de Zé Ramalho, que nasceu em 1979 para o espetáculo de balé A Dança das Espadas e se tornou um clássico da música nordestina. Mas pensa num clássico. Quando eu toco essa música, Fábio, em qualquer show, meu Deus, é levanta defunto, viu? É uma coisa, as pessoas amam demais essa dupla aí, que foram parceiros também amorosos, né? O Amelinha e Zé Ramalho, eles fizeram muita coisa linda.
1: Essa música tem uma energia incrível, imagino, Mari, quando você toca. Eu, quando estou como espectador, né, de qualquer show que traga essa música, nossa, dá aquele levante que é indescritível, né? Não dá pra ficar parado com o Frevo Mulher.
0: A força de um
1: clássico. E a próxima música ficou conhecida na voz do Gilberto Gil, mas nasceu antes pelas mãos do sanfoneiro, cantor e compositor Targino Gondim, em parceria com Manuca Almeida e Raimundinho do Acordeon. Estamos falando de Esperando na Janela, que ganhou projeção nacional depois que Regina Casé descobriu a música e apresentou ao Gil para gravar como trilha sonora do filme Eu, Tu, Eles. A gente ouve agora aqui Esperando na Janela com o grande Gil, mas antes o Targino Gondim vai contar pra gente um pouquinho da história dessa música. Ouve aí.
0: Oba.
2: Bom, essa foi uma inspiração gonzaguiana. Na verdade, eu tava cantando no chuveiro e cantando a música do Luiz Gonzaga. Quando pega em minha mão, pega daquele jeito. Quando eu vou pra casa dela, tá daquele jeito. Quando encosto na janela, aí me veio a inspiração do refrão da música, né?
3: E aí o meu pai ficava dando o meu CD. Ajuda meu filho lá na Globo.
2: Ele ouviu, gravou Esperando na Janela. E aí me ligou, me chamou pra fazer os shows com ele também, né? Os shows do outro eles. Então aí foi onde tudo começou a acontecer.
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0: Ouvimos Quando Bate o Coração, composição do grande Acioli Neto, que compôs muitos clássicos. Eu sou completamente apaixonada pelo Acioli, Espumas ao Vento, né, que eu gravei também é dele. E ele compôs essa música para o disco Tareco e Mariola, de 95, de Flávio José, que cantou muitas músicas dele. Que dupla, Fábio. Meu Deus, Acioli Neto e Flávio José não dá para aguentar, não.
1: É uma dupla de sucesso, né, que... trouxe grandes clássicos maravilhosos, transformou, né, grandes clássicos maravilhosos para o Brasil inteiro dançar e arrastar o pé. E agora, Mari, a gente vai para o Rio Grande do Norte conhecer um pouquinho mais do Felipe Toca. É, Felipe Toca no Nordeste, em cena, que a gente confere aqui nos Sons do Nordeste.
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5: Hoje o destaque é o potiguar Felipe Toca. Natural de Natal, no Rio Grande do Norte, ele vem construindo uma carreira autoral que reúne influências da música nordestina, da MPB e do pop. Além do trabalho como cantor, Felipe Toca é um baita compositor e já teve músicas gravadas por grandes nomes, como Luci Alves, Fala Mansa, Vitor Clay e a nossa querida Mariana Aidar. Depois de morar em São Paulo, ele passou a enxergar as próprias raízes de uma nova forma. Ele percebeu que sentia muita saudade de casa e dessa experiência nasceu o álbum Muita Sede. E apesar de não se definir como cantor de forró, Felipe Toca diz que se encontrou nesse lance de defender a música nordestina e adora ser um artista que faz forró. Eu sou Luci Albuquerque e agora você escuta o Sabiá e a Lua, composta por Felipe Toca.

0: né? Fechando bem demais o nosso Sons do Nordeste desse domingo. Vai ficando por aqui, já deixando saudades, né? Para todo mundo que ama a música nordestina, não só do Nordeste, mas como a Mari falou, do Brasil e do mundo. Semana que vem a gente conta com você de novo, ouvinte Nova Brasil, aqui na nossa sintonia, a partir das 9 da manhã. Beijão, abraço no coração, uma semana maravilhosa para todo mundo. Beijo também para você, minha querida Mari. Até semana que vem, viu?
1: Beijo, Fábio. Beijo a todas e todos. Foi um programa lindo. E domingo que vem estaremos aqui de novo na Nova Brasil FM. Sintonizem e vem com a gente, tá bom? Beijo, gente. Boa semana.
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que escuta Nova Brasil nessa manhã deliciosa de domingo, dia 30 de agosto. Você que estava acompanhando os sons do Nordeste, domingo que vem tem mais, a partir das 9 horas da manhã. Eu sou o Noah e sigo com você até o meio-dia, quando então vem a Patrícia Liberato com o Samba Nova. É a melhor programação do fim de semana. Uma programação 100% brasileira, feita com muito carinho para você que escolhe ouvir a Nova Brasil. A gente começa essa hora

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0: Nova Brasil, esse é o Jorge Versilo com Mona Lisa. 10h27, se tem uma rádio que realmente sabe celebrar a brasilidade, é a Nova Brasil. 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
2: De volta por aqui com Maria Gadu, Oração ao Tempo. Agora é 10h33. Bom dia.

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0: do condomínio. Teve também Maria Bethânia com Cheiro de Amor. Faltando 4 minutos para as 11, hora de informação.
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0: A articulação pela restauração do Cerrado, Araticum, foi reconhecida pela ONU como iniciativa de referência mundial em restauração. O projeto reúne mais de 180 organizações e atua no Distrito Federal e em outros 9 estados. As ações incluem plantio de sementes nativas e trabalho conjunto com povos e comunidades tradicionais. Com reconhecimento, o Brasil passa a ser o único país com 2 iniciativas desse tipo. Ótima notícia. 3 minutos para as 11, daqui a pouco. Pouquinho depois do intervalo tem Sob Medida, uma hora direto com aquelas preferidas de vocês.
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4: 11 horas e mais 2 minutos para você que acabou de ligar o rádio. Bom dia, seja bem-vindo a partir desse momento, uma hora direta sem nenhum intervalo comercial. A gente vai curtir Alceu Valença, vai curtir Guilherme Arantes, vai curtir Skank, vai curtir muito mais. Começando com Zé Cabaleiro, Quase Nada.

Essa é Marina Lima com o chamado aqui no Sob Medida. O melhor da música nacional sempre para você aqui na nossa frequência. 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Continua o Sob Medida, o som de Nath Roots, Andei Só. 11:30. Obrigado pelo carinho e pela companhia. Obrigado por escolher a Nova Brasil.

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0: É Cezélia Duncan, nossa mestra de cerimônias do Festival Nova Brasil 2026 com Catedral. Antes, Ney Mato Grosso, Promessas Demais. Ney que vem aí com uma nova turnê também. Terminou sob medida, mas para terminar de verdade, uma boa notícia.
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0: O Brasil está entre os 5 melhores países do mundo para estrangeiros morarem em 2026, segundo a pesquisa Expa Insider da Internations. O país aparece na 5ª posição e subiu 10 colocações em relação ao ano passado, quando ocupava o 15º lugar. Entre os pontos mais bem avaliados estão a felicidade dos expatriados, a facilidade de adaptação, a cordialidade típica aqui dos brasileiros e a cultura local. O ranking é liderado pelo Panamá, seguido por México, Tailândia e Emirados Árabes Unidos. Sim, o levantamento avaliou 31 países, considerando fatores como qualidade de vida, trabalho, finanças pessoais e facilidade para se estabelecer. É o nosso Brasil sempre recepcionando bem quem chega por aqui. Quem vai te recepcionar na sequência é Patrícia Liberato para o Samba Nova. Eu, Noah, tô indo nessa. Volto a falar com você, se Deus quiser, no próximo final de semana. Vem aí o mês de setembro, tudo de bom para você. A gente se fala aqui na Nova Brasil. Tchau.
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17: E aí, gente, tudo bem? Começamos aqui mais um Samba Nova, o samba com a cara da Nova Brasil FM deste domingão. Que dia é hoje? Hoje é dia 30 de agosto. Amanhã é 1º de setembro. Vocês têm ideia? Acabou de novo o ano. Oh, meu Deus. E aí, como é que tá esse domingo? Obrigada pelo carinho de todo mundo. E, ó, não esquece de participar aqui no 11-943-805-100, nosso WhatsApp, para você concorrer à nossa Alexa, que a gente vai fazer o sorteio no final do programa. Então, não esqueça, mande a frase, eu quero Alexa do Samba Nova e fique na torcida. E a gente tem também ingresso pro Bar Brahma. Se você for aqui de São Paulo e Grande São Paulo, mande a frase, eu quero ingresso pro Bar Brahma. Temos muita música boa, prêmios, novidades aqui. E temos o Samba em Cena, que é o quadro da nossa querida Lucy. Você tá bem, Lucy?
18: Tô bem, Paty. E você?
17: Tô bem também. Domingão, hoje nós temos quem aqui no nosso Samba em Cena?
18: Ó, sem muita rodeio, eu vou falar pra você que o Gabriel Cacique tá em destaque pro nosso programa de hoje.
17: Ei, que maravilha. Então você vai conferir daqui a pouquinho com a Lucy no Samba em Cena. Até já então, viu, sua linda?
18: Até daqui a pouco com muita música boa.
17: É isso aí. E ó, você continue participando aqui no nosso WhatsApp 11 943 805 100. Você sabe que hoje, 30 de agosto, é aniversário de nada mais nada menos que Pretinho da Serrinha. Pretinho, meu amigo querido, um beijo pra você. Tá fazendo 48 anos, ó que novinho. E o apelido dele nasceu ainda lá na maternidade, sabia? A família dele chegou de um baile em Rocha Miranda, viu o recém-nascido e começou a cantar a música do Jorge Ben, a banda do Zé Pretinho chegou. E aí, anos depois, ele transformou o apelido no nome artístico e acrescentou Serrinha em homenagem à comunidade onde ele cresceu. Então, pro Pretinho e pra todo mundo, a gente vai rolar uma música que é até assim, foi pedido do Robson, nosso produtor musical aqui. Ele lembrou de uma música muito legal que o Pretinho faz parte, que é o do Trio Preto Mais Um. É a nossa história, que tem a participação no vídeo, inclusive do nosso saudoso Almir Guineto. Pretinho, feliz aniversário. Aliás, não só para ele, para todo mundo. Parabéns.
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0: louca, louca, ela mexe comigo aqui no nosso Samba Nova deste domingão, 30 de agosto. Beijão pros virginianos que estão aqui curtindo o nosso Samba Nova. E olha, hoje é dia de celebrar. Vou aproveitar e mandar um beijo muito carinhoso pra minha amiga Ruth, pro Nilton, pras mulheres negras em movimento. Eu sei que hoje vai ter uma festa muito legal com Toninho Gerais. É isso mesmo. Toninho Gerais vai estar no Aristocrata Clube, aqui em São Paulo, às 17 horas, mas esse evento tá rolando lá desde as 11 da manhã, viu? Galera que tá aí no Planalto Paulista, um beijão pra vocês. O Aristocrata fica na Avenida Piaçanguaba, 3049. Começou a festa às 11 da manhã, vai até às 19h15 e a entrada é 1 quilo de alimento não perecível, exceto sal e açúcar, tá bom? Nilton, um beijo pra você. Ruth, sua maravilhosa, um beijo. Obrigada pelo carinho sempre, viu? E o meu amigo, querido Toninho Gerais, também um grande beijo. Beijo pra todo mundo que tá aí nas ruas de São Paulo curtindo o Domingão e curtindo aqui o nosso Samba Nova. Beijo pro William Oliveira, da Zona Norte de São Paulo. Um abraço aí pra Cibele Cristina e um beijo especial pro João Felipe, aliás, João Filipelli, que é do Rio de Janeiro, curtindo aqui o nosso Samba Nova. Pra todo mundo, vamos de Jorge Aragão.
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1: Alô, compadre Candê.
2: Oba, oba.
1: Vamos levar um partido alto aí, meu compadre.
2: É pra já. Não vamos negar nossas origens, mas nós somos brasileiros.

0: É bom demais, e outdoor com o seu Jorge e o Alexandre Pires. É o projeto Irmãos aqui no nosso Samba Nova. Ó, não esquece de mandar a sua frase aqui pedindo Alexa. Eu quero Alexa do Samba Nova no 11 943 800 5100. E por falar em pedido, temos o pedido do Newton, aqui da Vila Nova Cachoeirinha, Zona Norte.
1: Boa tarde, Patrícia. Quem fala é Newton, de São Paulo, aqui na Zona Norte, Vila Nova Cachoeirinha. Estamos eu e minha esposa Elizabeth fazendo uma receita de rabada que aprendemos com o Diogo Nogueira. Em homenagem ao Diogo, toca Espelho com o grande João Nogueira. Uma boa tarde a todos.
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0: Castelo de Cera, com Fundo de Quintal aqui no nosso Samba Nova. Muito obrigada, viu? Você que tá aqui na sintonia, você que é aqui de São Paulo, quiser ir no Bar Brahma Paulista, que inaugurou há pouco tempo, escolhe um dos dias que você quer, dá uma olhada lá no Instagram do Bar Brahma, Avenida Paulista, e aí você manda mensagem pra gente: eu quero ingresso pro Bar Brahma, dizendo o dia que você quer, e de repente você vai levar um par de ingressos aqui também. Olha que maravilha! Então participe, 11 943 800 e 500. Hora da gente ouvir a Beth Carvalho.
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0: É isso, finalizamos a primeira hora deste nosso Samba Nova, deste domingão, dia 30. Obrigada a você que está aqui na sintonia, que chegou agora, que está desde o começo do programa e que vai continuar aqui com a gente. Valeu mesmo, viu? Ó, não acabou o programa não, peraí que eu já volto.
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0: Domingão, e você aqui curtindo com a gente, ó, um beijo pra todo mundo que tá descansando, que tá curtindo a Nova Brasil, você que tá no sítio, você que tá em casa, você que tá no litoral, galera que tá trabalhando, enfim, galera que tá no hospital, que precisa, tá dodói, precisa melhorar, melhoras pra você, e continue com a gente aqui na Nova Brasil. Estamos abrindo a segunda hora do nosso Samba Nova, o samba com a cara da Nova Brasil FM. Eu sou a Patrícia Liberato, vamos juntos até as três, e sem mais delongas, vamos de Mulheres, com o Martinho da Vila.
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0: Deixa que o samba é samba. Diogo Nogueira e Hamilton de Holanda, maravilhoso. Hamilton de Holanda vai fazer um show, gente, com ingressos gratuitos em outubro aqui em São Paulo. Logo, logo eu vou te contar mais e logo, logo a gente vai dar ingressos pra você aqui também na Nova Brasil, viu? Aliás, Vini Matias e meu amigo querido, um beijo pra você. Hamilton de Holanda, um beijo também. E a gente continua. Agora temos aqui Samba em Cena com a nossa querida Luci, maravilhosa. A Luci que fez aniversário, aliás, está fazendo aniversário hoje, Luci Albuquerque, aniversariante do dia, tem esse quadro aqui desde a semana passada no nosso Samba Nova. Samba em Cena hoje vai falar de uma maravilhosa, talentosíssima filha de dois artistas incríveis, que é a Adriana Bombom e o Dudu Nobre. Estamos falando da Dudu Nobre, da Lili Nobre, na verdade. Infelizmente, eles perderam. A Lili Nobre perdeu a avó na semana passada, a mãe do Dudu Nobre, que faleceu. Mas, enfim, a gente vai falar de música e a Luci vai contar tudo pra você agora, aqui no Samba em Cena.
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2: Quem rouba a cena hoje é a Lili Nobre. E eu tenho certeza que você reconheceu esse sobrenome. Mas deixa eu te falar uma coisinha antes. A Lili, ela é cantora e compositora e vem construindo a sua trajetória no samba e no pagode e mostrando que tem voz própria para conquistar o seu espaço. Então agora eu vou te contar de quem ela é filha. Com esse sobrenome tá na cara, né? Dudu Nobre. A Lili Nobre é primogênita do Dudu Nobre e da Adriana Bombom e tá crescendo. Ela cresceu cercada da música, mas vem escrevendo a própria história e mostrando a cada lançamento a força da nova geração do samba. Então aumenta aí o som, que a gente vai ouvir agora Tá Perdoado, que é um famoso samba composto por Arlindo Cruz e Franco Latari. A música ficou muito conhecida na voz da cantora Maria Rita, mas a gente vai ouvir agora com Lili Nobre. Eu sou Luci Albuquerque e esse é o Samba em Cena, o espaço na Nova Brasil para mostrar talento e personalidade para quem está chegando com muito samba no pé.
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0: Álvara, Jorge Aragão aqui no nosso Samba Nova, não vai esquecer, hein? Eu já vou começar dando aqui de presente pra você uma Alexa linda, maravilhosa. E se você tá afim de ganhar, entre em contato com a gente aqui no nosso Samba Nova, 11 943 805 100. Não vou falar agora não, o resultado é no fim do programa, tá? Agora tem o pedido do Fabiano de Jacareí, que tá pedindo qualquer música da Alcione. Oh, meu Deus, adoro o povo de Jacareí, o povo do interior de São Paulo sempre curtindo a gente. Meu muito obrigada. Pode pedir a música. Vamos lá, Fabiano, participa.
1: 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Bem bacana. Fabiano de Jacareí.
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0: Se tem um cara que eu sou fã, é dele. João Bosco, o mestre Sala dos Mares, com o samba com a cara da Nova Brasil FM, aqui no nosso Samba Nova. Aproveitar e mandar um beijão para Priscila Andrade, que está fazendo aquela transformação no visual, ouvindo a Nova Brasil em Niterói, no Rio de Janeiro. Aliás, povo da Nova Paradiso, meu, muito obrigada pelo carinho. Você que está ouvindo pelo aplicativo também, obrigada também. Mônica Carvalho está no supermercado fazendo compras da semana, ouvindo a Nova Brasil em Floripa. Que legal! Obrigada, sua linda. Um beijo. E se você quiser mandar alôzinho também, fica à vontade. 11 943 805 100. Vamos ouvir o Rei Almir Neto e o conselho aqui no Samba Nova.
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0: Finalzinho da segunda hora aqui do Samba Nova deste domingo. Um beijo especial pra você que tá fazendo aniversário e curtindo a gente, assim como a nossa querida Lucy. Quer mandar alô? Quer participar? Quer ganhar prêmios? Então não esqueça. WhatsApp Nova Brasil 11 943 805 100. Peraí que eu já volto.
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4: Abrindo a terceira e última hora aqui do nosso Samba Nova deste domingão, tem muita música boa, tem a sua participação, enfim, tem um monte de histórias legais e principalmente tem prêmios pra você. Daqui a pouquinho eu vou falar quem leva a Alexa do Samba Nova. E se você não participou ainda, mande a frase "eu quero a Alexa do Samba Nova" no 11 943 800 e 500. Se você quiser ir no Bar Brahma, mande a frase "eu quero ingressos do Bar Brahma" aqui também pro nosso WhatsApp. Quem for sorteado durante a semana, o pessoal, a equipe aqui da produção vai entrar em contato com você. Boa sorte, tá? Vamos de Mundo de Ilusão, ao vivo, com a minha madrinha Lidice Brandão.
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0: Muito obrigada!
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0: melhor grupo de pagode dos anos 90, Exalta Samba, abandonado aqui no nosso Samba Nova. Aliás, vou mandar um beijo carinhoso pro Pinha Presidente, não pude ir na gravação do audiovisual dele, que foi no Tatuapé, na quinta-feira, mas ele recebeu grandes atrações. Entre as atrações, teve Tiaguinho, obviamente, e teve Péricles. Pinha Presidente, Péricles, Tiaguinho, fizeram parte aí do Exalta Samba, junto com o Krigor numa outra fase, enfim, uma série de artistas incríveis. Pinha, beijão pra você, beijo pra toda a família, parabéns pelo trabalho, logo logo a gente quer você aqui na rádio, tá bom? Agora temos pedido diretamente de Iperó, aqui no interior de São Paulo. Eliana tá pedindo música, participando com a gente, vamos ouvir?
1: Boa tarde, Nova Brasil, aqui é Eliana de Iperó. Se possível, a gente poderia ouvir a Amizade do Fundo de Quintal?
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0: Vamos botar água no feijão. Feijoada completa. Chico Buarque, se tem MPB, se tem samba, tem Samba Nova, o samba com a cara da Nova Brasil FM. Aproveitar e mandar um beijão aqui pra Larissa Teixeira. Tá no busão, voltando pra casa depois de uma manhã de trabalho aí, ouvindo a gente em Santo André. Aliás, povo do ABC, meu muito obrigada pela sintonia. Paulo Henrique, querido, curtindo aí o Samba Nova, tá na varanda, regando as plantinhas, ouvindo a programação diretamente de Brasília. Obrigada, PH. E a Vanessa Lima tá com as amigas Carol e a Juliana, colocando a conversa em dia e com o Samba Nova no último volume, diretamente de Porto Alegre. Alô, gauchada, beijo pra vocês, pra todo mundo. Vamos de Reinventar. Belo aqui no Samba Nova.
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0: Casuarina, regravando a música do Martinho da Vila, diz Ritmia, aqui no nosso Samba Nova. Ó, já eu vou falar pra você quem tá levando a Alexa. Se você não participou ainda, corre momentos finais pra você mandar a frase Eu Quero Alexa do Samba Nova no 11 943 800 e 500. Vamos ouvir o Criolo e o Argumento, música do Paulinho da Viola aqui no Samba Nova.
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0: Pois é, gente, finalizamos o programa deste domingão. Semana que vem já é setembro? Meu Deus, não, ainda tem mais uma semana. Ai, que susto. Mas tá passando rápido, né, meu povo? É isso. Ó, quem tá levando a Alexa presente aqui do nosso Samba Nova hoje é a Vanessa Lima, final do telefone 5896. Isso, linda, parabéns! Parabéns! Semana que vem tem mais Alexa, tem mais ingressos pra você que é de São Paulo, curtiu o Bar Brahma da Avenida Paulista e muito mais notícias, informações e muita música boa. É, acabou, gente, infelizmente. Mas continue com a gente aqui na Nova Brasil, tá bom? O Samba Nova tem a direção artística do Ayrton da Silva, programação musical da Vânia Rodrigues, a produção da aniversariante de hoje, Lucia Albuquerque, e também do Robson Duarte. E a produção geral e apresentação é minha, Patrícia Liberato. Uma ótima semana pra todo mundo. Obrigada pelo carinho, pela sintonia. Me segue lá na rede social, @patliberato, também segue Nova Brasil FM, tá bom? Beijo, até mais.
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1: Namora, tô chegando! Valeu, galera! Aqui Nova Brasil FM, a partir de agora, as emoções. Quando a bola rolar às 18h30, aqui pela Nova Brasil, você vai curtir o Ceará encarando a equipe do Vila Nova no Oba, em Goiânia, 25ª rodada da Série B do Campeonato Brasileiro, no pique da Nova Brasil. 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Valeu! Daqui a pouquinho a bola vai enrolar e você tá ligado aqui na Nova Brasil, equipe esportiva apaixonados pelo futebol para Vila Nova e Ceará. Eu, J. Egito, vou mandar as emoções, é isso, os comentários abalizados do nosso Edmilson Maciel, as reportagens do nosso Júlio César, lá no Sem Centro Eletrônico de Informação, o meu amigo Luiz Eduardo, no áudio de estúdio, nosso Eduardo Silva, equipe esportiva apaixonados pelo futebol, o comando é de quem?
2: João Bosco Faria.
1: Valeu! E como valeu! Estádio recebendo bom público, o Oba recebendo bom público, o Vila Nova faz bela campanha na Série B do Campeonato Brasileiro, o Vila Nova que vem de empate jogando fora de casa, o Ceará que vem de vitória jogando em casa, em Fortaleza, jogão de bola, o Ceará precisando vencer para deixar a zona de degola, é isso, e o Vila Nova que faz bela campanha jogando em casa e também jogando fora de casa, o Vila Nova que é o quarto colocado nessa tabela de classificação, enfim, muita informação para você a partir de agora, aqui na Nova Brasil FM 106.5. aumenta o volume do rádio, o nosso zap é o 997 826700, 997 826700. Participe, ajude a gente a fazer a transmissão, mande o seu recado, curta com a gente, dê a sua opinião e eu vou ao primeiro destaque do Vozão, com ele, Júlio César.
3: Boa tarde, Jota, boa tarde, Edmilson, boa tarde, Luiz Eduardo, boa tarde, em especial, o torcedor alvinegro, né, que com certeza está naquela expectativa. A grande principal novidade do Vozão hoje é Zanocello. Camisa 25 está recuperado de lesão parcial no ligamento cruzado posterior do joelho direito, que afastou o jogador desde o mês de maio. O volante está ali à disposição do treinador Daniel Paulista para esse grande jogo, ok, Jota?
1: Valeu, portanto, o nosso Júlio César falando aqui no microfone da sua Nova Brasil. Quero lembrar também que o técnico de programação da sua Nova Brasil é o Guilherme Bezerra, supervisão de programação Sérgio Vasconcelos e a coordenação de programação do Wagner Mendes. Agora eu vou dar um pulinho lá no 6, Centro Eletrônico de Informação. Ele está conosco.
2: Luiz Eduardo.
1: Boa tarde, professor.
4: Boa tarde, Jota. Grande abraço a você, ao torcedor. Um abraço, Edmilson. Um abraço, Júlio César, Eduardo Silva. E o torcedor que está com a gente aqui na Nova Brasil. É, amigo, 25ª rodada para a equipe do Ceará. Confronto contra a equipe do Vila Nova. Mas a 25ª rodada começou nessa sexta-feira no Aile Pinheiro, Serrinha, Goiânia, Goiás 2, São Bernardo 1. No Jorge Ismael de Biasi, nessa sexta-feira, o Novo Horizontino venceu o Sport pelo placar de 2-1. Na sexta também tivemos nos Aflitos, Náutico 2, Atlético 1. E também no estádio Santa Cruz em Ribeirão Preto, o time do Botafogo de Ribeirão Preto, ele perdeu em casa para a equipe do Cuiabá pelo placar de 2-1. Estão jogando nesse exato momento, na Ressacada, Avaí 0, Atlético Goianiense também 0. Jogando também na Arena Independência, o time da Ponte Preta com seu sub-18 para não perder por WO. Pois é, vai jogando e vai perdendo para o América. América Mineiro 2-0 em cima da equipe da Ponte Preta. Ponte Preta aí virtual rebaixada e só esperando o dia de oficializar o seu rebaixamento. Hoje também, 18 horas, daqui a 22 minutos, a bola rola para CRB e Criciúma, além de Vila Nova contra a equipe do Ceará, às 18 horas e 30 minutos. A rodada que não termina hoje. Teremos amanhã no Castelão, Fortaleza e Operário de Ponta Grossa, 19h30. Também 19h30, e sim o complemento dessa que é a 25ª rodada, mas na terça-feira, dia 1º de setembro, joga o Londrina contra a equipe do Juventude. Na classificação, liderança da equipe do Juventude. Juventude buscando aí se firmar na liderança, já que venceu o último jogo contra o CRB, tem 45 pontos. O segundo, Criciúma, tem 44. Terceiro, Novo Horizontino, 43. Quarto, Vila Nova, 41. Quinto é o Fortaleza, 40 pontos. O Sport, sexto, tem 38. Sétimo, o Atlético Goianiense, 37. Oitavo, CRB, 36. Nono, Operário, tem 36. Décimo, Goiás, com 36. Terminando a primeira página. Virando a página, o 11º, Cuiabá, com 36. 12º, Náutico, com 34. O 13º, Atlético, com 34. O 14º, São Bernardo, 32. 15º, Botafogo de Ribeirão Preto, tem 31 pontos. E o 16º, Avaí, com 30, nesse exato momento. Repito, o Avaí vai empatando com o Atlético Goianiense em 0-0. Dentro da zona, o Ceará, 17º, precisa vencer. Vencendo, e o Avaí empatando, o Ceará manda o Avaí para a zona e o Ceará sai. Nesse momento, o Ceará, 17º, tem 28. O Londrina, 18º, 21. O América Mineira, 19º, 14. E a Ponte Preta, lanterna da competição, tem apenas 10 pontos ganhos. A bola está rolando também nesse domingo pela Série A. Jogo na Arena Corinthians, lá no Itaquerão, 30 do segundo tempo, Corinthians 0, Santos 1. Também hoje já tivemos mais cedo, Atlético Paranaense 3, Fluminense 3. Em andamento, segundo tempo, Flamengo 1, Botafogo 0. E ainda hoje, 18h30, duas partidas, Grêmio e Chapecoense, Mirassol e Palmeiras. E às 19h30 tem na Arena Fonte Nova, Bahia e Internacional. Jota,
1: valeu, portanto, ligado aqui na Nova Brasil FM, você fica sabendo de tudo e muito, muito. Primeiro, o Vozão está escalado, o Vila Nova também está escalado, mas antes eu vou até ele. Ele é o nosso coordenador, ele também é o nosso principal comentarista. Ele está chegando com o seu boa tarde,
0: Edmilson Maciel.
1: Boa tarde, Edmilson.
5: Boa tarde, Jota. Colegas que estão participando da jornada de hoje, você, amigo ouvinte, que é o principal integrante da nossa equipe, grande abraço, boa sorte para o Ceará. Estou aqui ansioso para saber do nosso repórter a escala do Ceará. Eu só tenho uma certeza, no jogo passado eu tinha duas, hoje eu só tenho uma certeza: o centroavante será o Luca, porque esse aí, se tiver de morrer, o técnico Daniel vai morrer abraçado com ele, né? Mas pode ser que ele faça um gol hoje, salvo será, quem sabe, né? Já são 5 meses de titularidade absoluta e já fez um gol. Quem sabe seja um gol a cada 5 meses, isso já seria positivo para ele.
1: Valeu.
5: Vamos torcer que dê certo.
1: Valeu, portanto, aí a primeira palhinha do Edmilson Maciel aqui no microfone da Nova Brasil. 5h41 da tarde, o Ceará está definido, o Vila Nova também, Moto Honda e Honda Edge, melhor, maior e mais bonita revenda Honda do Brasil, telefone 4006-2500. 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Eu vou voltar lá ao 6 Centro Eletrônico de Informação. Me dá o resultado do jogo Avaí e Atlético de Goiânia.
4: Bola segue rolando, segundo tempo, amigo. Segue o Avaí pressionando o Atlético, se defendendo e partindo nos contra-ataques. Segue 0-0 agora com 35 minutos no segundo tempo, Jota.
1: 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Pode crer, o Ceará está definido, é isso, Júlio César?
3: Está definido, sim, viu? Já está aqui à disposição a escalação do Alvinegro de Porangabuçu. Inclusive, detalhe, viu? Melk é banco hoje, viu?
1: Isso. E o Vila Nova também está definido?
3: O Vila também, viu? O Guto já colocou também à disposição, inclusive Thiago Pagnussá hoje é o zagueiro titular, que ultimamente era o zagueiro reserva, hoje está sendo jogador titular no setor defensivo do Tigre de Goiás.
1: 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Pode crer, 5 da tarde, mais 44 minutos, um bom público marcando presença no Oba, não é isso, Júlio?
3: É isso mesmo, os ingressos já foram totalmente já vendidos, né? O torcedor marcando presença, inclusive, o Vila Nova, ele liberou ainda mais de 300 ingressos para o sócio-torcedor, para quem quer ser sócio-torcedor. Ou seja, expectativa de um grande público. Então o Ceará vai enfrentar, além de um adversário difícil, que está com 10 anos que o Ceará não vence o Vila Nova no Oba. Ou seja, ainda vai ter a presença marcante do torcedor do Vila Nova. E detalhe, o último clube nordestino que o Vila Nova enfrentou dentro de casa acabou perdendo, que foi o Sport de 1-0. Quem sabe o Ceará possa copiar o que o Sport fez, né? Acabar aprontando, jogando água no chope do torcedor do Vila Nova, Jota.
1: Valeu, portanto, o nosso Júlio César aqui no microfone da sua Nova Brasil conosco, Rádio 97.3 de Santa Quitéria, comando de esporte com o meu amigo Edson Cruz. O comando da emissora é do meu amigo Marcelo Magalhães. Vamos escalar o Ceará a partir de agora aqui na Nova Brasil.
3: Vamos pra cima. O vozão de Porangabuçu vem com número 1, Richard.
1: Richard vem com a número 1.
3: Na lateral direito, número 18, é Júlio César.
1: Vamos lá, Júlio César é o lateral direito.
3: Com a camisa 18.
1: Isso.
3: O número 4 é o Luizão, zagueirão. Número 4, Luizão.
1: Luizão é o primeiro zagueiro, vem com a 4.
3: Logo em seguida, o número 71, Gabriel Silva.
1: Gabriel Silva é o zagueiro pela esquerda.
3: Perfeitamente. O lateral esquerdo, o queridinho do Jota, número 12, Sanches.
1: Sanches é o lateral esquerdo.
3: Fechando o setor defensivo. Agora no meio de campo vem com o número 81, João Gabriel.
1: 81 para o João Gabriel.
3: O número 26, Richardson.
1: 26 para o Richardson.
3: O número 11, Lucas Mugni.
1: 11 para Mugni.
3: Logo em seguida vem o número 60, Enzo Lodovico.
1: Seria o ataque, os três a seguir.
3: Perfeitamente, os três a seguir lá na frente vai ser o número 60, Enzo Lodovico. Logo em seguida, número 20, Nico Ferreira. E o número 99, Luca.
1: Então vamos organizar aqui, deixa eu só, João. Isso, agora vamos lá. Na direita aqui, o 60 para o Enzo Lodovico. Ludovico.
3: Lá na esquerda.
1: 99 para o Luca.
3: Que vai ficar centralizado.
1: Isso.
3: E o número 60 é Enzo Ludovico.
1: Isso. Tá certo.
3: E Nico, o repeteco, olha o repeteco aí. Ó.
1: Vamos lá.
3: Olha o repeteco. Vem Richard, Júlio César, Luizão, Gabriel Silva, Sanches, João Gabriel, Richardson, Lucas Mugni, Enzo Ludovico, Nico Ferreira e Luca. Esse é o time formado pelo técnico Daniel Paulista.
1: Daniel Paulista é o técnico do Vozão. Ô Edmilson Maciel. A gente pode acreditar, não pode, Edmilson?
5: Pode. Mesmo jogando com 10, pode acreditar, não é mais? Olha. É, tudo é possível. Você vai enfrentar um adversário forte, não costuma perder em casa, faz uma campanha muito boa até o presente momento, é um dos candidatos a estar lá entre aqueles seis. Tudo isso pesa, joga em casa com o apoio da torcida. O Ceará tem uma carrada de problemas, mas um monte gigantesco de problemas. O que que resta para raciocinar o torcedor do Ceará? Que futebol ninguém ganha ou perde de véspera. Tudo pode acontecer. E é esse, é nessa máxima do futebol. Pode acontecer qualquer coisa, ninguém perde de véspera. É o único gancho que o torcedor tem para esperar que o time fuja da zona de rebaixamento.
1: Valeu, portanto, mais uma palhinha do Edmilson Maciel aqui no microfone da sua Nova Brasil FM. Fala, Júlio César.
3: Só lembrando, aproveitando a deixa aqui do Edmilson Maciel, o time do Vila Nova é o segundo melhor ataque da Série B, com 35 Sim. gols ao lado do CRB, ok? E detalhe também, é o time, é o décimo time com mais finalizações. Então, ou seja, o Ceará vai pegar um time muito difícil de jogar, principalmente dentro de casa. Então o Ceará tem que ter o máximo de cuidado, responsabilidade, até porque pela situação que o Ceará está na tabela, não vai ser fácil.
1: Valeu, portanto, vamos escalar o Vila Nova.
3: Vamos lá, ó o Vila, ó o Vila. Vamos pra cima, ó, Vila Nova, vem com o número 1, Elton Leite.
1: Elton Leite é o goleiro, vem com a número 1.
3: Esse que tem passagem pelo Fortaleza. O número 22, Rainer. Número 22, Rainer, ex-santista, que inclusive esse jogador, ele subiu com o Santos, ele jogou a Série B com o Santos. É o 22, Rainer, o lateral
1: Rainer
3: direito.
1: Vem com a 22.
3: O número 3 é o Thiago Pagnussá, experiente, ex-bolzão de Pirangabuçu.
1: Thiago Panussá, não é isso?
3: Panussá.
1: Certo.
3: O zagueiro pela esquerda, o número 23, é Breno Bora.
1: Breno Bora.
3: Olha só, rapaz. O número 6, o lateral esquerdo, é Igor Luiz.
1: Tá só Igor pra não cansar o narrador.
3: Perfeitamente,
1: tá bom?
3: Pronto, já fechamos o setor defensivo. Isso. Agora, no meio de campo tem o número 15, Dudu.
1: 15 para o Dudu.
3: Dudu. O número 5 é João Vieira.
1: 5 para o João Vieira.
3: O número 10 é o maestro, inclusive um dos jogadores líder em assistência do Vila Nova. O Ceará tem que estar de olho nele. É o número 10, Marquinhos Gabriel.
1: 10 para o Marquinhos Gabriel.
3: O número 17 é Everton Galdino.
1: Isso, Gabriel, aqui ainda estou no Gabriel.
3: Ainda está no Marquinhos Gabriel.
1: Isso.
3: O número 17 é Everton Galdino.
1: Ele é meio campista também, é?
3: O Marquinhos Gabriel é meia. E agora, eu vou citar agora o trio ofensivo do time do Vila Nova. O número 17 é Everton Galdino. Já tem passagem pro Mirassol, jogador de 29 anos, já experiente no futebol brasileiro. E no lado esquerdo vem o 99, é Ceará, Janderson.
1: Isso, só um minutinho. Janderson.
3: Número 99.
1: Isso.
3: E o número 7, André Luiz.
1: André Luiz. Luiz. E aquele que você tinha, o outro lá, era o nosso, o 17, rapaz.
3: Everton Galdino,
1: que eu não tinha colocado aqui.
3: Esse é Everton. Bom de bola. Tem que ter cuidado com ele também. Muito rápido e muito bom de bola.
1: Galdino, ele cai mais pela esquerda, não é?
3: Se movimenta muito, tanto pela esquerda, pela direita, envolve muito o setor defensivo. Tem que ter o máximo de cuidado. E o repeteco é o seguinte.
1: O técnico é quem? É o Guto?
3: É ele mesmo, Guto Ferreira.
1: Guto Ferreira. Tá certo, vamos lá no repeteco.
3: O repeteco, ó. Elton Leite, Rainer, Thiago Pagnussá, Breno Bora, Igor Luiz, Dudu, João Vieira, Marquinhos Gabriel, Everton Galdino, Janderson e André Luiz. Esse é o time formado pelo Guto Ferreira.
1: Valeu, portanto, tá aí. Eu vou dar um pulinho lá com o Nocei Centro Eletrônico de Informação, Luiz Eduardo.
4: Flamengo, amigo, balançando a rede duas vezes enquanto o Júlio César passava a escalação da equipe do Ceará, da equipe do Vila Nova. O Flamengo marcou dois. Jogo agora nos acréscimos, o Flamengo tem 3-0 para a equipe do Botafogo. O segundo gol foi do Samuel Lino, o terceiro do Carrascal, e o Botafogo descendo a ladeira, já querendo se encostar lá na zona de rebaixamento.
1: É, não, é. Vamos ao jogo do Avaí.
4: Segue já a reta final de jogo. Naquela, né, do Avaí pressionar, tentando vencer dentro de casa. O Atlético Goianiense buscando pelo menos um empate para comemorar também, que é um resultado positivo, mas segue 0-0 Avaí e Atlético Goianiense. O jogo na ressacada, vamos até os 48, estamos com 45 por lá.
1: Valeu, portanto, esse é o nosso Luiz Eduardo, direto do Sei Centro Eletrônico de Informação, trazendo as informações, deixando você bem informado. Edmilson Marcial, pelo menos o jogador e o técnico do Vila Nova a gente conhece bem, o Janderson e o Guto Ferreira.
5: É verdade, né? O Janderson foi a maior virada que ele deu quando saiu do Ceará, foi pro Goiás, se não me engano, né? Aqui ele estava absolutamente...
3: Foi no Remo.
5: Daqui foi pro Remo, né?
3: Ele foi pro Remo, aí lá subiu da Série B pra Série A. Sim. Fez um bom campeonato.
5: E ele saiu daqui escorraçado pela torcida do Ceará, porque não jogava bem, era meio que porra louca, é um termo que eu uso normalmente, aquele futebol que ele jogava aqui. Mas conseguiu bons técnicos redirecionar posicionamento, forma de jogar, maneira de driblar, forma de conjunto, resultado. Hoje é um dos destaques da equipe.
1: É o artilheiro lá com 6 gols, não é, Luiz?
5: Isso. É o artilheiro do Vila Nova, um dos destaques da equipe. Então, esse Guto é muito competente. Ele aqui no Ceará fez um trabalho detestável. Foi dispensado porque não ganhava de ninguém. O Ceará passou uma safra horrível com ele. Mas ele, pela sua experiência, hoje está sendo desejado por uma série de clubes da Série A. O Gutão, como dizem os amigos.
1: Valeu, portanto, Edmilson Marcial. Nosso zap é o 997-826700. 997-826700. 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O Júlio César tá chamando. Quer falar? Fala, Júlio.
3: Quero sim. Quero falar do DM, né? O Departamento Médico do Bolsão de Poragabo Sul. O Éder, é isso mesmo. Zagueirão, ele tá na fisioterapia em função de um trauma no joelho. O Brian, fisioterapia em função de lesão na musculatura anterior da coxa direita. O Sávio, olha só, o Sávio, que é o lateral esquerdo do Vozão de Paragaba Sul, durante a última partida, o atleta sentiu desconforto na musculatura posterior da coxa esquerda. Exames de imagem confirmaram edema na região. O atleta já iniciou o tratamento na última semana e amanhã inicia treinos no campo com a preparação física. No caso do Renzo, o Renzo teve uma tendinopatia no Aquiles esquerdo, em tratamento com a fisioterapia. Ok, Jota?
1: Valeu, portanto, ligado aqui na Nova Brasil, você fica sabendo de tudo e muito primeiro. 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
1: 5 da tarde, 56 minutos. Vamos a um break e a gente volta já.
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0: Morada Egito.
1: Na moral, tô voltando aqui pela Nova Brasil, a equipe esportiva apaixonados pelo futebol. O comando é dele.
2: João Bosco.
1: Vou dar um pulinho lá no Centro Eletrônico de Informação. Você, Luiz Eduardo.
3: Jota, acabou lá na ressacada, mas antes do jogo acabar, o Atlético fez o gol da vitória. Gol do Atlético agora. Atlético 1, Avaí 0, finalizado, né, rapaz? Tive uma cena aqui. O William Bigode acabou, América 2, Ponte Preta 0. Aí o William Bigode vai falar com 1-1 jogadores da Ponte Preta. Você sabe, né? Que a Ponte Preta escalou hoje aí um sub-18, né? Então ele foi lá conversando com cada jogador da Ponte Preta, daquela força. É, rapaz, que situação da macaca, viu, rapaz? A macaca tá solta, menino. Então acabou América 2, Ponte Preta 0. Acabou Avaí 0, Atlético Goianiense 1. Então o Ceará tem que vencer. Se vencer, sai da zona. Se empatar, empata em número de pontos com o Avaí, Ceará, mas não deixa a zona, porque o Avaí tem 29 pontos, tem 8 vitórias. O Ceará empatando vai a 29 pontos, porém com 7 vitórias. Se perder, vai seguir com 28, vai seguir dentro da zona, atrás do Avaí, com um ponto de diferença. O próximo jogo do Avaí é lá em Novo Horizontino, amigo. É pedreira, amigo.
1: Valeu, portanto, esse é o nosso Luiz Eduardo, deixando você, torcedor ouvinte, muito, muito bem informado. Ô Edmilson Maciel, só falta o Ceará fazer o dele, não é isso?
4: É, mais difícil, né?
1: Mais difícil.
4: Mas olha, pode ser que aconteça algo positivo no Ceará. Não mudou o treinador, o elenco é basicamente o mesmo. Hoje tem poucas mudanças, não é? Porque faltando na lateral esquerda, desde o início da competição, não mudou nada, né? Mas o Luizão está de volta, o Vina no banco, não é? O Melk no banco, os dois melhores jogadores do Ceará, tecnicamente, na minha concepção, Vina e Melk, esses dois estão fora por opção do técnico. Ele tem as opções dele, é um direito, não é? E vamos ver o que é que dá. Eu não me animo muito com o Ceará, porque a forma como está sendo conduzido o trabalho do técnico do Ceará não me deixa ter mais esperança com respeito a uma fuga. Mas quem sabe hoje uma vitória, que seria surpreendente, tira esse Ceará dessa zona de rebaixamento.
1: Valeu, portanto, esse é nosso Edmilson Marcel. Ele é o nosso comentarista e coordenador. Eu vou ao seu Centro Eletrônico de Informação. Você, Luiz Eduardo.
3: Só pra avisar que no bolão eu tô dentro ainda, viu?
1: Tá certo.
3: Falei que o Avaí perdia. Perdeu, então. Quem apostou que o Avaí ia ganhar já tá fora do bolão.
1: Tá certo.
3: Embancou foi, Jota?
1: Eu falei que o Avaí ia perder.
3: Eu também falei, me marquei lá, viu?
1: 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Eu vou até o Júlio César. Eu quero mais um destaque aí, Júlio César.
5: É isso mesmo, né? Por lado do Vila Nova, né? Interessante, pela campanha que o Vila Nova vem fazendo na Série B, a diretoria, ele tem interesse, é isso mesmo, tem interesse em renovar com o Guto Ferreira. O diretor Alan Pacheco elogiou o técnico e admitiu o desejo em continuar com o treinador. Interessante, tudo isso por devido ao Guto Ferreira tá fazendo um excelente trabalho, ou seja, o time hoje é quarto colocado, se ganha do Ceará hoje, vai subindo na tabela, ou seja, muita empolgação, não só por parte do torcedor, mas também pelo administrativo lá do clube. Até o diretor do clube está empolgado com o Guto Ferreira.
1: Valeu, portanto, o nosso Júlio César, SEC, VKF, serviços médicos, exames e ultrassom em geral, são mais de 19 mil sócios. 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Aqui Nova Brasil, aqui líder de audiência, aqui a Série B, com todas as emoções eu estou anunciando. Amanhã, Castelão, 7h30 da noite, 25ª rodada, Fortaleza e Operário, com o Kleber Tubarão e toda a equipe esportiva apaixonada pelo futebol, é isso. Eu vou até acabou. O Luiz Eduardo, lá no SEI. Fala, Eduardo.
3: Série A, final de jogo, acabou na Série A. Corinthians 0, Santos 1. Acabou também em Série A, Maracanã, Flamengo 3, Botafogo 0. E na Série B, começou 18 horas, estamos com 5 minutos lá no Rio Pelé, CRB 0, Criciúma 0.
1: E o Edmilson Marcial, Goiás faz o Vila Nova faz um belo campeonato, quarto colocado, 41 pontos nesse momento, em casa, 8 vitórias, 2 empates e apenas uma derrota. E aí, o Ceará, jogando fora de casa, só ganhou duas vezes, o Edmilson Marcelo.
4: Quebrar esse tabu, não é? Está na hora já. É aquilo que a gente fala quando se refere à dificuldade que o Ceará vai encontrar. Primeira dificuldade, porque não está jogando bola. Tem problemas ofensivos seríssimos. O ataque do Ceará é um dos piores da Série B. Eu estou até com a tabela aqui, eu vou dar uma olhadela aqui. O ataque do Ceará... Em 28 partidas, foram 28 partidas, né? Eu acho que é isso. O Ceará marcou.
1: Fora de casa, o Ceará marcou 11 gols, viu?
4: Em casa marcou.
1: Sofreu 14. 16.
4: É, tem 25 gols marcados o Ceará. O Ceará tem um dos piores ataques, se eu não me engano, é o terceiro pior ataque, tá certo? Contra um time que tem uma ótima defesa e ótimo sistema ofensivo. O Ceará continua o mesmo problema de ataque, porque não muda nada, esse aí que vem jogando sistematicamente. Então é um milagre que o torcedor do Ceará espera, um milagre. Faça logo uma promessa para, se ele escapar, você vai a pé daqui para Canindé. Agora pode ir a pé dentro do ônibus, né? Faça essa promessa.
1: Valeu, portanto, o nosso Edmilson Marcial com mais uma palhinha aqui no microfone da Dua Nova Brasil. É isso. Eu vou até o Júlio César. Vamos abrir um espaço aqui para o Fortaleza e também para o Floresta. Fortaleza, hein, Júlio César?
5: Fortaleza que enfrenta o Operário na segunda-feira.
1: Amanhã.
5: Jogo que o torcedor está empolgado. Fortaleza aqui, no meu ponto de vista, melhorou muito, principalmente com o Paulo Flores. Você vê que o time tem volume de jogo, tem um padrão de jogo. Fortaleza está empolgado, o torcedor está empolgado, com certeza. Um jogo das 19h30, Jota, o torcedor vai marcar presença, porque é um horário bom para o torcedor. O torcedor que vem do trabalho aproveita ali e vai marcar presença no Castelão, mas não vai ser um jogo fácil, não. O Operário vem de empate dentro de casa contra esse Vila Nova aí. E foi um Operário que o próprio treinador, inclusive eu estava vendo hoje a coletiva do treinador, aproveitando ali justamente para ver o que, que ele ia falar desse Vila Nova, ele falando muito de consistência. Coisa que o Operário não vinha tendo. Dentro do jogo, é um time que mantém um ritmo, mas no decorrer do jogo vai cair nesse ritmo. Isso vai acaba influenciando muito o time do Operário. E ele está tentando voltar a ter essa consistência, essa resistência, manter esse padrão, esse mesmo ritmo. Então o Fortaleza precisa ter o máximo de cuidado, porque o Operário é um time que enjoado, não é um time que tem suas qualidades ofensivas também, tem jogadores interessantes. Então o Fortaleza tem que manter esse ritmo, esse padrão, e eu acredito que o Fortaleza possa sim sair com resultado positivo, até porque joga dentro de casa, diante do seu torcedor, e o time está empolgado, viu, Jota?
1: Edmilson Marcial, quer falar um pouquinho desse jogo, Edmilson?
4: Um jogo que o Fortaleza dá uma guinada mais uma vez, aquela coisa. Qual é o objetivo do Fortaleza? Ficar em primeiro lugar, ser campeão dessa competição, e está pintando. Ganhou fora de casa do líder, tem um time difícil, porque não existe competição. Dentro dessa competição não existe jogo fácil. mas o Tricolor tem todas as chances de ganhar com uma boa presença de público e dar mais um salto lá. Hoje é o quinto colocado, tem 40 pontos, pode ir a 43, e aí vai, que é o Novo Horizontino, que é o terceiro.
5: Já empata o terceiro colocado.
4: Pois é, então já é um fator positivo a campanha que o Fortaleza tem feito, vem fazendo, e o torcedor certamente vai prestigiar.
1: Valeu, portanto, Rádio Esportivo, minha maior emoção. O nosso zap é o 997-826700. Vamos ouvir o torcedor. Vamos lá.
0: Boa noite, Jotinha. Boa noite, Admilson Maciel. Boa noite, bancada. Zé Leita, que nem Burana. Já estamos aqui na calçada aqui, esperar o jogão do Ceará. Vamos torcer pela vitória do Vozão, viu? Tamo junto, Jotinha.
1: Valeu, portanto, em Burana, Zé Leite. Né? Isso, e a sua turma. Obrigado pela audiência. Mais umzinho aí.
4: Tá toda lá, turma.
6: Oi, boa tarde, Jotinha. Professor Luiz Eduardo, Júlio César. Todos que estão aí. E tio Edmilson Maciel, estudo da Nova Brasil. Quando é fora de casa, eu sempre coloco 1-1 pro Vozão, mas eu acho que hoje eu vou colocar 2-1 pro Vozão. Para que o Vozão hoje vença fora de casa, que o Vozão tá precisando aí ganhar. Pois é, é amiga de vocês, Gilda Vieira, do Jardim das Oliveiras, ligada na Nova Brasil.
1: Valeu, portanto, a nossa amiga Gilda Oliveira, lá no Gilda Vieira, lá no Jardim das Oliveiras. Muito obrigado pela sua audiência. O nosso zap é o 997-826700. Vou voltar com Júlio César e o Floresta, hein, Júlio?
5: Floresta que ganhou. Ganhou e conseguiu se classificar em quinto colocado. Olha só, o Floresta conquistou 30 pontos em 19 jogos, né? E conseguiu 8 vitórias. O Floresta que enfrentou ontem o Ituano. O Ituano nem se classificava e nem tinha chance de rebaixamento. Praticamente foi bom pro Floresta, que o Floresta conseguiu esse resultado positivo. Inclusive, na Série C, quem se classificou foi Botafogo da Paraíba, o Brusque, Floresta, o Inter de Limeira, Ferroviária, Paysandu, Maringá do Paraná, o Maringá que é do estado do Paraná, e o Santa Cruz. É interessante que o grupo que o Floresta está, ao todo se classificaram 8 times. Foram divididos em dois grupos. O grupo do Floresta tem Botafogo da Paraíba, Inter de Limeira e Brusque. Desses 4, se classificam 2. Desse grupo de 4 se classifica 2. Do outro grupo tem Ferroviária, tem Paysandu, tem Maringá e tem Santa Cruz. Desse grupo também se classificam 2. E desses 2, você vê que é 2 de um grupo e 2 de outro. Esses 4 vão disputar a semifinal para depois ir para a final. Ou seja, cada grupo se classifica 2 para a Série B do ano que vem. Vamos ficar na torcida pro Floresta, o Lobo da Vila, que ano passado não passou por pouco e tá sempre batendo na trave. Quem sabe hoje, nesse ano, ele tem um grande, consiga subir para a Série B do ano que vem.
4: Explica aí a próxima, Jota, só para explicar aí como é. O que o Floresta precisa fazer, quais são as possibilidades, enfrentar quem?
1: Esse é o Luiz Eduardo que vai fazer isso, ele que sabe de tudo. 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Eu vou lá no Centro Eletrônico de Informação, Luiz Eduardo.
3: Um detalhe, viu, Jota, amigos, que ano passado o grupo do time do Floresta só tinha equipes lá do Sul e Sudeste, era só o Floresta do Nordeste. Quem estava no grupo do Floresta ano passado? O Caxias, o São Bernardo e o Londrina. Quem subiu? Foi São Bernardo e o Londrina. O Caxias também não subiu. E o Londrina e o Floresta acabou também não conseguindo acesso. Esse ano está sendo o contrário. Só tem um lá do Sul, um do Paraná, que é o Maringá, e 3 do Nordeste. Ou seja, um do Nordeste já estará classificado, já vai disputar a Série B próximo ano. Tomara seja o Floresta, né? Mas estão no grupo do Floresta. Floresta, Botafogo da Paraíba e a equipe do Santa Cruz. O Floresta tem jogo ida e volta, serão 6 partidas. 2 vezes ele pega o Santa Cruz, lá e cá. 2 vezes o Maringá, lá e cá. E 2 vezes também o Botafogo da Paraíba, lá e cá. Detalhe, né? Aí eu passo a informação do Felipe, né? Do Felipe Moura, que falou lá no grupo, lá dizendo o seguinte: olha, Na fase de primeira fase, o Floresta, ele não perdeu para ninguém desse grupo que ele vai enfrentar agora. Ele empatou aqui com o Maringá, empatou aqui com o Santa Cruz e venceu lá o Botafogo da Paraíba. Aí ele no grupo perguntou: sabe o que isso quer dizer? Nada. Nada. Porque isso não significa nada. Nem vai dizer que o grupo vai ser. O resultado vai ser o mesmo na fase de grupos. Mas a verdade é o seguinte: se fizer o papel de casa, Floresta, eu acredito sim. Chegaram 9 pontos, mais um empate fora, o Floresta conquista o acesso. Seria um feito inédito para a equipe do Floresta. Jota.
1: Valeu, portanto. 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É isso, lotado o Oba, muita gente. Vila Nova faz boa campanha, o adversário também é bom de público, que é o Ceará. Estádio lotado, o Ceará precisa vencer para puxar o Avaí para a 17ª e o Ceará ganhar apenas uma posição, não é, Luiz Eduardo?
3: Isso, a do Avaí, né? Se ele vencer, ele passa o time do Avaí, manda o Avaí para dentro da zona e respira, deixando a zona nessa rodada.
1: Esse é o nosso Luiz Eduardo, ele é fera, ele sabe de tudo. Vai dar certo, não vai, Edmilson Marcel?
4: Se Deus quiser, tudo na mão do Senhor. Abençoe esse futebol cearense, que pode ter mais uma vez seguidas vezes duas vitórias, né? Uma em casa e uma fora. Compete ao Ceará fazer aquele sonho do torcedor. O primeiro passo já foi dado, o Avaí perdeu. O Ceará pode sair da zona, porque se ele ganha hoje, ele vai a, segundo o professor, ele vai a 31 pontos. Vai ficar empatado com o Botafogo de São Paulo, né? Passa para o Avaí.
1: Botafogo que perdeu na rodada, não é?
3: Sim, perdeu na rodada pelo placar de 1-0, o time do Botafogo de Ribeirão Preto. Quem venceu o Botafogo foi o Cuiabá. E o jogo foi em Ribeirão Preto.
4: Agora, o problema do Ceará é que ele não passa do Botafogo se ganhar hoje.
3: É o saldo de gols.
4: É o saldo de gols. O Botafogo tem um saldo positivo e o Ceará tem menos 4.
3: Hoje, tem... o Ceará, nesse momento, viu, Edmilson, tem menos 5 e o Botafogo tem 1 positivo.
4: Menos 5, é isso mesmo.
1: É o detalhe, você muito bem informado aqui na Nova Brasil. 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Valeu, galera. O nosso zap é o 997-826700. 997-826700. Mande o seu recado, dê um alô pra gente, dê a sua opinião. Vou daqui a pouquinho em Caro Vila Nova, 18h30. E você vai curtir todas as emoções aqui no Pique da Nova Brasil. É isso. E o Júlio César tem mais um detalhe. É isso, Júlio?
5: Então, detalhe, na verdade eu tenho uma curiosidade. Olha só, ontem o Botafogo de Ribeirão perdeu dentro de casa pro Cuiabá, não é isso? E hoje o Avaí perdeu também dentro de casa. Ceará hoje ganhando deixa com certeza o Londrina na zona de rebaixamento. Agora o que me assusta é o Botafogo de Ribeirão Preto, o Avaí e o Ceará brigarem para estar na zona de rebaixamento. A pessoa, ou seja, o Botafogo teve a chance de sair, se distanciar mais ainda, jogando dentro de casa contra o Cuiabá, perdeu. O Avaí hoje dentro de casa perdeu. Então o Ceará hoje, claro que é difícil, mas não é impossível. Mas o Ceará hoje ganhando, o Ceará tem a grande chance de sair dessa temida zona de rebaixamento. Ok, Jota?
1: Valeu, botando até o destaque aqui do nosso Júlio César, aqui em Nova Brasil. Daqui a pouquinho, você vai curtir as emoções de Vila Nova e Ceará. 25ª rodada, tá ajudando a rodada, tá ajudando o Ceará, não tá, Luiz?
3: Ajudando sim, o Ceará tem que fazer a parte dele, né? Porque o Botafogo perdeu. O time do Avaí também em casa perdeu, ou seja, as equipes que jogaram em casa perderam, o Ceará joga fora desse histórico, aquela luta para se afastar e deixar de vez a zona de rebaixamento, e joga fora a equipe do Ceará. O São Bernardo perdeu na rodada, já jogou, perdeu para a equipe do Goiás. O Atlético, que está um pouco acima, também perdeu em casa para a equipe do Náutico, né? Perdeu fora para o Náutico pelo placar de 2-1. E o Náutico agora foi a 34 pontos. É a luta para deixar a zona de rebaixamento. Na Série D, Jota, o Asa de Arapiraca está na decisão da Série D.
5: Olha só.
3: Venceu o primeiro jogo do Gama 2-0 e hoje empatou lá em Brasília 0-0. ABC e Uberlândia. O Uberlândia venceu o primeiro jogo lá no Parque do Sabiá 1-0. O jogo hoje no estádio Arena das Dunas. Estamos agora com 13 do segundo tempo, ABC 0, Uberlândia 0. Se continuar assim, Uberlândia e Asa farão a final. Se der ABC por um placar de 2 gols ou mais, o ABC vai para a decisão. E agora falando lá embaixo, naquela turma lá que luta ainda por 2 vagas, é bom lembrar que o Nacional venceu o jogo de ida, venceu o CSA, o CSA do Rian Santana. Nacional 3, CSA 1. São José e Goiatuba empataram 0-0. E agora no meio de semana, no dia 2, é o jogo da volta. Tem Goiatuba e São José. Tem no dia 3, CSA contra a equipe do Nacional, Jota.
1: Valeu, ligado aqui na Nova Brasil, você fica muito bem informado. O Vila Nova entrou em campo, o Ceará também. O Vila Nova fez uma festa danada. O torcedor do Vila Nova, o torcedor fazendo festa no Oba, para o time do Vila Nova. Vamos à arbitragem do jogo com Júlio César.
5: Vamos sim. O árbitro principal é Leonardo Willis Lorenzato. Ele é do Mato Grosso. O assistente número 1, Luiz Carlos. Ele é do Rio Grande do Norte. Assistente número 2, Fernanda Cruxa, do Mato Grosso. O árbitro de vídeo, né? O árbitro de VAR é Vinícius Gomes, do Amaral. Ele é de Minas Gerais, ok, Jota?
1: Isso, hino nacional brasileiro.

0: Eu já falei para você que o Vozão está definido com o Richard, com o Júlio César, também com o Luizão, com o nosso, com o Garoto, o Gabriel Silva e com o Sanches, com o Richardson, o João Gabriel e ainda com o Mugni. Lá na frente o Enzo pela direita, o Lucas centralizado e o Nico Ferreira, o técnico é o Daniel Paulista, o Vila Nova com Elton Leite, Rainer, Thiago Panussá, Bruno Bora e Igor. O João Vieira, também o Dudu e ainda o Marquinhos Gabriel e com o Janderson na direita, com o André Luiz centralizado e com o Everton Galdino jogando mais pelo setor esquerdo, os dois times escalados, os dois times em campo, já a bola vai rolar, vai aumentando o volume do rádio porque o Vozão vai ganhar, ele é o campeão da popularidade, pode crer, é isso, aqui Nova Brasil, Ceará no 4-2-3-1. O Ceará escolheu o campo, vai jogar à direita da cabine da Nova Brasil no estádio Oba. O Vila Nova vai jogar à esquerda, claro. O árbitro da partida já foi falado aqui pelo nosso repórter. O árbitro é o Leonardo Willeris Lorenzato, ele é do Mato Grosso, é o central, tô só repetindo. O assistente número 1 é o Luiz Carlos de Franca Costa, Rio Grande do Norte. O assistente 2 é a Fernanda Kruger do Mato Grosso, e o VAR é o Vinícius Gomes do Amaral, ele é mineiro. Pra mim, não veio o quarto árbitro.
1: Ô, Jota.
0: Oi, pois não.
1: Na sua escuta, voltando da missa, Alano Maia tá dizendo o seguinte, ó, liga pro Jota que essa tinta Santo Antônio que ele passou no cabelo, ficou joia, ele tá bem novinho, nem parece que tem 70 anos. Agora é contigo, Jota, direito de resposta.
0: Isso, viu? Tá certo, meu amigo. Alano Maia.
1: Aqui, boa demais,
0: aqui, Alano. É natural que nem água de fonte, viu, Alano? E obrigado pela audiência. Só tá a gente, não é isso? Se não tá trabalhando, tá ouvindo a gente. Um forte e rigoroso abraço a você, meu amigo Alano, da PCDEC, toda a galera da PCDEC. É isso. Um abraço, obrigado pela audiência. Tamo juntos. 97.3 de Santa Quitéria com o Edson Cruz, também com o Marcelo Magalhães. Me dá moral aí, galera. Nas redes sociais, lá no Facebook, J Egito Egito, lá no Instagram, J Egito Egito também. Da moral, daqui a pouquinho eu vou divulgar. Gente da gente tá com a gente aqui na Nova Brasil. Pode crer. O Júlio César tá rindo. Quer falar o que aí embaixo, hein, Júlio?
2: Não,
0: tá
2: acenando? Eu tava olhando agora as estatísticas do Vozão de Porangabuçu. Vozão que é o nono time com mais posse de bola. É isso mesmo. O sexto com mais finalizações no gol e o terceiro com mais é o sétimo com mais escanteio. Ou seja, é um time que gosta muito de escanteios, até porque tem um zagueirão Luizão ali, quem sabe pode ser um dos pontos fortes do Vozão de Porangabuçu, ok, Jota?
0: Tá certo, portanto, o nosso zap é o 997-826700, 997-826700, mande o seu recado, a gente manda pro Adu durante a partida. O Vila Nova, o Ceará ganhou no primeiro lance do jogo, o Vila Nova vai dar a saída, o Edmilson Maciel quer falar, fala Edmilson.
3: Vendo aqui no banco do Ceará, meio campo, né? Tem o Vina, tem o Zanocelo, tem o Melk, quer dizer, dava para ser o titular, né? Esse meio campo aí.
0: Tá certo, portanto, tá aí o nosso Edmilson Maciel, já a bola vai rolar, 18h29 e 30, às 18h30 a bola rola, aumenta o volume do rádio, vai dar Vozão, eu tenho certeza, 25ª rodada da Série B do Campeonato Brasileiro, amanhã tem no complemento da rodada o Fortaleza encarando o Operário no Castelão, é isso, com Kleber Tubarão e toda a equipe, o árbitro lá do Mato Grosso, ele vai autorizar o início do jogo, é isso, tudo prontinho, o Ceará na expectativa, a rodada ajudando, o pessoal não tá disparando ali em cima, todo mundo ficando paradinho aí, todo mundo perdendo, o Cuiabá venceu, mas o Botafogo perdeu, é isso, o Avaí perdeu também, o Ceará vencendo, toma a posição do Avaí, é isso que o torcedor quer, vai se dar a saída, quem tá preparado ali para dar o primeiro toque na bola é o André Luiz, ele é o artilheiro também no time, autoriza o árbitro, tem bola rolando no Oba!

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2: Na moral, pode crer. E olha o Vila Nova, o Ceará já dá de teimoso, já rouba a bola aqui com o Nico Ferreira. Ele parte pra dentro, deu 2-2 da marcação. Ele toca encostando a bola aqui até o João Gabriel. O lançamento foi feito lá com o Enzo. Ele vem pra dominar, pra partir pra dentro. Ele tem a marcação no primeiro. Quem sabe o primeiro gol? Faz o cruzamento, passou, encaixa o goleirão lá, o Eldon Leite. E a galera deu valor. Ele tem pressa, ele já botou em jogo. Ele tenta aqui do lado direito, aqui vem pra dominar, trabalhando jogada, procurando, trabalhando aqui. Quando a 17 aqui. Que é o Everton Galdino. Esse cara também é bom de bola. Ele abre lá na esquerda procurando jogada com o Igor. Ele dali faz levantamento, botou no meio, apontou, tirou, encaixa o goleiro Richard pelo time do Ceará. Tá só começando um minutinho de jogo, pode crer. Aqui Nova Brasil, líder de audiência com as emoções da Série B do Campeonato Brasileiro, 25ª rodada. Vai despachar por ali o goleirão do Ceará nos primeiros movimentos, nas primeiras atitudes do jogo. De goleiro pra goleiro, a bola sobra aqui com o Elton Leite. Ele toca curtinho até o pano saque, vem pra dominar, que toca aqui no setor de meio campo, abrindo a jogada agora com o João Vieira. Ele se vira todo, abre mais na esquerda até o Igor. Ele domina até a marcação no primeiro, ele vai ultrapassar a linha divisória do gramado. Ele dá um cheguinho pro meio, dá uma paradinha, raciocina, toca a bola mais atrás, vem pra dominar, pra trabalhar a jogada, vira o João Vieira. Ele se vira todo, devolve agora no campo com o Igor. Ele parte pra dentro, pede bola lá na frente, tenta a jogada, procurou, virou até o Anderson. Vem quarto na zaga pelo time do Ceará pra se mandar pra ir embora. Agora com o Enzo na velocidade. Cidade partindo lá do lado direito. A bola escapuliu para o Lucas. Chegou, parou. Porque parou, hein, Júlio?
3: É isso mesmo. Chegou chegando ali o setor defensivo do time do Vila Nova, fazendo falta. E falta ser cobrada, na verdade. Já cobrada pelo Vila Nova, na verdade, foi o atacante do Ceará, viu?
2: E olha o seu Vila Nova lá na esquerda agora com o Igor. Ele vem pra dominar, pra partir pra dentro. Tem a marcação no primeiro, tocou aqui no caminho do meio, abriu jogada na jogada e vem cortando por lá. O Júlio César pelo time do Bozão, tocando até o Enzo. Ele toca mais atrás, até o Júlio César, que despacha, empurra lá na frente. Tenta a jogada, procurou, escapuliu, passou, virou. O Bozão vem pra dominar, a bola escapou. Ele vem pra agora pro time do Vila Nova, partiu pra dentro. Agora o Janderson tem ali, tirou um da jogada, vem agora o pé direito, botou no meio, escorou, apontou, bateu na saca, vem cortando o Ceará pra sair jogando agora com o Nico agarrado. O árbitro tá marcando falta em favor do Vozão aqui da esquerda. Ô, Júlio!
3: É isso mesmo, no momento de jogada de transição do Vozão de Poranga do Sul, o Nico do Vozão de Poranga do Ceará, tentou um contra-ataque, mas o número 5, João Vieira, acabou agarrando ele, marcando falta. Falta ser cobrado, consegue 0-0.
2: 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Alô, galera, é o vozão do Dr. Antônio Pires na aldeota. Ele tá curtindo a Nova Brasil. Cabeçada foi dada, procurava lá, a bola vem aqui no setor esquerdo. Corre, sai pela linha lateral, arremesso, bola em favor do Vila Nova aqui no setor direito, no campo de defesa. 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Você, Luiz Eduardo.
4: 33, primeiro tempo, Rei Pelé. Pode crer, Jota. CRB 0, Criciúma 0, primeiro tempo.
2: Ligado aqui na Nova Brasil, você fica sabendo de tudo. E olha o Vozão trabalhando aqui no setor de meio campo. Lançamento foi feito, passou, vem cortando na zaga lá do outro lado. Que vem cortando é o Rainer pelo time do Vila Nova. Escapuliu, vem dominando o Mugni, tocou aqui até o Nico, vem aqui o Sanches, briga pela bola, empurra até o Nico, sobrou com o Sanches, tirou um da jogada, caiu, o árbitro disse que não foi nada, arregaça aqui a zaga, bota a bola pela linha lateral, arremesso, bola é aqui no setor esquerdo em favor do Ceará. 0-0, 4 minutos é primeiro tempo. 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Se manda, vem o Ceará cortando aqui no setor de meio campo, responde o time do Vila Nova, procura o Janderson lá na esquerda, ele vem pra dominar, ele corre, já dominou, bota no chão, parte pra dentro, vem pra zona do pancadão, passou, tem a marcação, vai abrir na esquerda até o Igor, não, ele domina, vira aqui até o Everton Galdino, preparou, pé esquerdo, abriu até o Igor, lateral da grande área, botou no meio, escapuliu, parou, voa, encaixa o goleirão Richard, deu Alô, hein, ô, Júlio César.
3: Perfeitamente, agora que jogador zaço, hein, esse Janderson. Se esconde um lado, se esconde o outro, tentou surpreender o setor defensivo, a bola acabou sobrando pro Richard, já jogou a bola em jogo, e jogo bastante movimentado.
2: Oba, Goiânia, Goiás, Brasil, 6h35 da noite, alô galera, agite comigo. Primeiro tempo, 5 jogados, 40 por jogar, e no placar da Nova Brasil.
0: Vila Nova
2: tem 0, também tem 0.
4: 35 do primeiro tempo, segue Repelé, Série B 0, CRB 0, Criciúma.
0: J. Egito.
2: Na moral, voltando, Rádio Esportivo, minha maior emoção. Eu tô anunciando amanhã, 7h30 da noite, Arena Castelão, Fortaleza e Operário, aqui na Nova Brasil. Kleber Tubarão, e olha o vozão. É o vozão do Érico Paiva e também da doutora, da doutora Raimara. A bola é tocada, cabeçada pra lá, cabeçada pra cá, vem testando a bola, procura, vira, tenta aqui, chutão foi dado, a bola é longa, vai sair lá na frente, lá pela linha de fundo, é isso, é tiro de retorno em favor do Vozão. 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Qual é do joguinho, Edmilson Maciel?
1: Começa tentando fazer pressão a equipe do Vila Nova, o Ceará está indo para cima também. Agora, quem time que precisa ganhar, tem que ir para cima, né? Eu acho interessante que o Arf não dá qualquer faltinha, não.
2: E olha o Vozão, tentava lá, errou o Luca, quando procurava, Edmilson tem razão, quando procurava lá o Enzo, foi interceptado lá com a defesa cortando pelo time do Vila Nova. E o Janderson foi até lado esquerdo, quando ele penetrava foi derrubado, e o árbitro tá marcando falta, hein?
3: Isso mesmo, o Richardson, né, chegando ali no Gabriel, aliás, no Marquinhos Gabriel, atrasadíssimo do jogador do Vila Nova, acabou marcando, fazendo falta, cometendo falta, falta a ser cobrada aqui pelo Vila Nova, pelo lado esquerdo, e com certeza é ele na cobrança, o Marquinhos Gabriel.
2: Marquinhos Gabriel é quem tá preparado, ele vai fazer a cobrança, ele vai botar aqui na Movuca, 0-0, é o primeiro tempo de jogo, Grupo Aurorense, você já sabe porque tem falta, quem tá preparado por lá, não, ele saiu, quem tá preparado é o cara que trabalha com a perna direita, quem tá por lá, vamos ver quem vai fazer a cobrança, quem vai botar aqui na Movuca, me parece que vai, é o Rainer que tá por lá, ele que vai fazer a cobrança, ele faz levantamento, passou, cortou a zaga com o Luizão, a bola é chutada no meio, passou, escorou, botou pro fundo, cata ali o goleirão Richard, em cima da linha, ô Júlio César.
3: Perfeitamente, a bola que sobrou pelo Breno Bora, ele acabou finalizando, mas o goleirão foi mais esperto, já jogou a bola em jogo.
2: E olha o Vozão tentando, quando tentava lá com o Júlio César, ele toca na bola, vem ali pra dominar, pra trabalhar a jogada, o time do Vila Nova caiu, o atleta, o Arta marcando falta, falta aqui na ponta esquerda, em favor do Vila Nova, Grupo Aurorense, nas grandes obras e nos grandes resultados tem Grupo Aurorense, ferragens, aço, ferramentas e soluções para a sua empresa, telefone 3484-6533, 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A bola é tocada pelo zagueirão do Vila Nova, que abre jogada aqui no caminho do meio com o Dudu, ele empurra, mas na esquerda, vem trabalhando por lá o da 10, que é o Marquinho, ele botou no meio, espalma ali o goleirão, a bola é tocada pela linha lateral pelo jogador, que é o Nico Ferreira, bota pressão o time do Vila Nova aqui do lado direito, quem vai fazer a cobrança agora é o Rainer, ele que vai fazer a cobrança, ele trabalha com a pé, ele trabalha ali, vai fazer o arremesso manual em favor do Vila Nova, 0-0, Série B do Campeonato Brasileiro, aqui na Nova Brasil, aqui na Nova Brasil, líder de audiência, Vila Nova que faz bela campanha jogando em casa e bela campanha na Série B do Campeonato Brasileiro, tenta a jogada, a bola bate no Sanches, não chegou a bater, saiu pela linha de fundo, é tiro de retorno em favor do Vozão, ô Júlio César.
3: Perfeitamente, tiro de meta pro Vozão, e detalhe, certíssimo assistente Luiz Carlos. Carlos ali, que marcou o tiro de meta pro Vozão de Porangaba do Sul.
2: Valeu, ligado aqui na Nova Brasil 106.5, você fica sabendo de tudo muito, muito primeiro no Facebook do J Egito. Egito, tem muita gente por lá, já já eu vou falar aqui quem tá comigo, pode crer. Eu quero lembrar que no Oba em Goiânia, Goiás, 6:40, alô galera, agite comigo. Primeiro tempo, 10 jogados, 35 por jogar, e no placar da Nova Brasil,
0: Vila Nova
2: tem 0,
0: Ceará
2: também tem 0.
4: O VAR tá analisando, gol do Criciúma, aí daqui a pouco eu informo se valeu ou não. Lá segue 0-0 Criciúma e CRB, e Criciúma é lá no Rei Pelé, Jota.
0: Jota Egito.
2: Na moral, voltando aqui pela Nova Brasil, voltando ao 6 Centro Eletrônico de Informação, Luiz Eduardo.
4: Érico Lutiano tá na escuta, ele mandando um cheiro e tá dizendo, ele apostou que vai acima de 8,5, pode crer, viu?
2: Tá certo, o coordenador tá ligado, viu, Edmilson Maciel?
1: O João é pessimista.
2: Isso, o João Rodrigues também tá comigo ali no meu Facebook, o Valdian Silva, valeu, obrigado, a Gilda Vieira já falou com a gente lá no zap, o nosso Rogério Souza Lobo também tá ligado, a Socorro Duarte, valeu, obrigado, a Jomara Franco, o Antônio Pires Duarte, já falei, o Raimundo Mata, esse é meu amigo do peito, esse me dá moral, a Olga Meire, todo mundo aqui com o Jota Egito lá na rede social, valeu,
4: Jota.
2: Me dá moral lá no Instagram, me dá moral lá no Facebook, eu vou voltar com o Luiz Eduardo, fala Luiz.
4: É, quem também tá te dando moral, Daniel Catunda, a Ângela, o Ravengar, galera lá do Boteco Cultural da Ângela, tá todo mundo ligado aqui na nossa Nova Brasil, curtindo o samba e ligado com a gente.
2: É, e o negócio lá é bom, viu, cara?
1: É valor, de
2: classe A que nem a gente, não é isso?
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2: Valeu, então um abraço a toda a galera do Boteco Cultural, é isso? Boteco Cultural?
4: Isso, Boteco Cultural da Ângela, tá todo mundo lá curtindo você, Jota.
2: Valeu, portanto, muito obrigado, e olha aqui o Vila Nova, Bozão se defende, o Vila Nova ataca, Luizão corta de cabeça, toca aqui no meio, foi dando um tabinha na bola, vem o Bozão aqui pelo caminho do meio, procurando, opa, escorregou, caiu, foi agarrado, o árbitro disse que não deu nada, não foi falta, toca a bola, viu o João Vieira aterrado, o árbitro não dá nada, chegou o Vozão procurando com o Luca empurrado, caiu, o árbitro tá marcando falta em favor do Vozão aqui no campo de ataque, hein? Ô Júlio César.
3: Perfeitamente, o Breno Bora que chegando de forma atrasada e desleal no Lucas Mugni, falta a ser cobrada pro Vozão de Porangaba do Sul, segue 0-0.
2: Foi, a falta foi em cima do Luca,
3: foi,
2: cara.
3: Foi em cima do Luca.
2: E a bola é cortada aqui na esquerda, agora sim, vem tocando bola, o Vozão atrasando bola aqui, até o João Gabriel que atrasa de muito longe, na verdade, era o Gabriel Silva que recebe de volta aqui até o Richard, ele faz levantamento aqui na frente, procurava, a bola corre, sai pela linha lateral, arremesso, bola aqui no setor direito,
4: tem gol.
2: Campo de defesa em favor da equipe do Vila Nova, gol onde?
4: No Rei Pelé, gol do Criciúma não valeu, mas o do CRB sim, Christophe Ribeiro, CRB 1, Criciúma 0. CRB vai somando 3 pontos, vai entrando no G6.
2: 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Olha o Vozão aqui no sistema defensivo fazendo o arremesso. Corta por aqui o time do Vila Nova que sai jogando aqui no campo de ataque. Se mandando ir embora. Aqui virou, parou, deu uma paradinha. Prefere carregar a bola aqui. Vem dominando, atrasando a bola até o Rainer, que domina aqui na divisória do gramado. Empurrando até o para um saque. Rola lateralmente com o companheiro de zaga que é o Breno. Bora Breno. Abre na esquerda até o Igor. Ele dá uma paradinha. Vem mais pra meia. Tem a marcação no primeiro. Abre mais na esquerda agora até o da 10 ali que é o Marquinhos Gabriel, ele dá um toque na bola, tem por lá, virou, tem a marcação, é o Janderson que tá agora, fez o cruzamento, a bola foi longa, saiu pela linha de fundo, bateu em alguém, é escanteio, é isso?
3: Exatamente, escanteio para o Vila Nova e vai ele pra cobrança, o número 5, João Vieira.
2: João Vieira vai fazer a cobrança, ele vai botar aqui na muvuca. 14 minutos mais 30 segundos é primeiro tempo, 0-0, 25ª rodada da Série B do Campeonato Brasileiro. Vila Nova e Ceará, estádio Oba. Tá preparado o João Vieira, ele vai botar aqui na muvuca, o estádio lotadinho, botando pelo ladrão, vai correr pra bola o João Vieira. O árbitro demora, tá pagando geral por ali, tá observando alguma coisa o árbitro da partida. Agora sim ele vai autorizar, ele vai botar aqui o João Vieira, vai botar aqui na muvuca, aqui na nossa frente do lado esquerdo. O árbitro dá uma caminhada ali, ele é grandalhão, cara, parece jogar para basquete. Agora sim, João Vieira vai pra bola, o árbitro vai autorizar, demora muito, ele vai dar uma espiadinha lá, porque a bola parece que tá fora ali do círculo, não é isso? Agora autorizou, vai correr o João Vieira, tocou curtinha, bateu, recebeu de volta o João Vieira, levantou no caminho do meio, passou, cabeçada fundada, apontou, tirou, balançou! Gol do Vila Nova! Bruno Pará! Ele foi quem marcou! Depois de receber sozinho dentro da área, mandou pro fundo da rede, escorando, fazendo 1-0 pro Vila Nova, pro torcedor fazer a festa, pro torcedor abrir uma bandeira gigantesca atrás do gol do Richard. Zagueirão bom de bola, o 23, o Breno, faz 1-0. 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O detalhe com você, Júlio César.
3: É isso mesmo, uma jogada ensaiada. Na verdade, o número 5, João Vieira, tocou pro número 17, Everton Galdino, ele retorna a bola pro João Vieira, ele cruzou na área. Aí o zagueirão Thiago Pagnussá toca de cabeça pro zagueirão Breno Bora, que só faz botar no fundo da rede e abre o placar. Vila Nova 1, Bozão não tem nada, viu? Ah, rapaz, pra deixar a gente triste, viu, Jota?
2: Isso tá aí, portanto, Edmilson Maciel partindo na frente.
1: É time bem treinado, é assim, olha, bola dentro da pequena área, de longe, pode cruzar na pequena área que o Richard fica só olhando. Aí o cara cruzou lá da direita, lá da esquerda, lá do canto, do lado, bem da lateral, a bola caiu dentro da pequena área, o Richard ficou olhando. Aí o Panussá chegou, cabeceou, o zagueiro, o outro jogador chegou na frente e completou. Quer dizer, os caras estudaram o time do Ceará e já conhecem essa situação.
2: Valeu, portanto, é nosso Edmilson Maciel aqui no pique da Nova Brasil FM. O Ceará parte perdendo. Tem pelo gol. Placar de 1-0, Centro Eletrônico de Informação, Luiz Eduardo.
4: Criciúma empata o jogo com Diego Gonçalves. Agora CRB 1, Criciúma também 1.
2: Gente da gente, tá ligado com a gente aqui na Nova Brasil. O Fábio Timbó Salles é meu amigo, esse me dá moral. A Maria do Carmo também tá ligada lá em São Paulo. O Gilvan Duarte lá em Maracanaú. O João Paulo Lourenço em Santa Quitéria, o Raimundo Franco também em Santa Quitéria, o Ney Duarte, também o Antônio Carlos Protásio, o Dada Santos, valeu, obrigado pelo moral que essa galera me dá aqui. Nova Brasil, líder de audiência, 18 minutos é primeiro tempo, o Ceará vai perdendo pelo placar de 1-0, vou lá no 6, Centro Eletrônico de Informação, Luiz Eduardo.
4: O G6 nesse momento, tem Juventude 45, Criciúma 45, Vila Nova 44, Novo Horizontino 43, Fortaleza 40 e Atlético Goianiense 39 pontos.
2: Ligado aqui da Nova Brasil, você fica sabendo de tudo e muito. Primeiro, a bola é tocada aqui até o Sanches, que atrasa ainda mais até o Gabriel Silva. O garoto dá um toque ali, a bola bate aqui no João Vieira, sai pela linha lateral, o arremesso, bola em favor do Vozão, e aqui na divisória do gramado, vai lá Vozão, é o Vozão do doutor Antônio Luiz Franco no Meireles. A bola é tocada aqui no caminho do meio até o Mugni, esse aí não me agrada não, viu, esse Mugni. A bola é tocada, já vem cortando por lá, a zaga pelo time do Ceará, agora com o Luizão, ele vem ali, ganhou na atitude, ganhou no moral, faz lançamento, a bola é longa, procurava por lá o Luiz, a bola é longa, saiu o goleirão Elton Leite, foi lá, puxou a bola pra dentro da área, foi lá e catou, 1-0, vence o Vila Nova, são 19 minutos do primeiro tempo. 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Começa aqui. E olha o Vozão buscando gol de empate. A bola é tocada lá na frente, parte para dentro. Chico corta na zaga pelo time do Vila Nova. Sai no toque ali, toca aqui no X1. Se manda, vai embora. Vai tocando, vai procurando, atrasando bola aqui no setor esquerdo até o jogador que é o Igor. Ele atrasa ainda mais aqui até o artilheiro do jogo, até aqui que é o zagueirão Breno. Bora, tocou até o Banussá, abriu mais na direita aqui, vem tocando bola agora com o André Luiz, bem recuado, vem cortando a zaga do Ceará aqui atrás agora, tentando, botando lá na frente, responde a zaga pelo time do Vila Nova. A bola longa chegou por lá, o goleirão Richard foi lá e catou. O Ceará tem pressa, tá perdendo pelo placar de 1-0, de 1-0. Breno Bora foi quem marcou sozinho dentro da pequena área, escorando pro gol vazio. Vou lá no 6 Centro Eletrônico de Informação, você, Luiz Eduardo.
4: A Arena do Grêmio, a Chapecoense abre o marcador, Chapecoense 1, Grêmio 0, mas dois minutos depois, o Abuso deixa tudo igual, Grêmio 1, Chapecoense 1.
2: Estádio Oba, Goiânia, Goiás, Brasil, 6 da tarde, 50 minutos, alô galera, agite comigo. Primeiro tempo, 20 jogados, 25 por jogar e no placar da Nova Brasil.
0: Vila Nova.
2: Tem 1, 0.
4: Primeiro tempo, bola rolando, segue no Rei Pelé, CRB 1, Criciúma 1.
0: J.E.G.
2: 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Eu tô anunciando mais uma palhinha dele, o nosso Edmilson Marcial. Fala, maciça.
1: 20 minutos, 1-0 pro Vila Nova. O Ceará não conseguiu fazer uma finalização ainda. O goleiro adversário, o goleiro do Vila Nova, não tocou na bola ainda. Tá tranquilo lá. Se fosse ele, pegava o Jornal Povo e ia ler as notícias de política.
2: Só tem notícia boa, não é isso? Inclusive aquela que a gente estava comentando em off. A bola é tocada aqui atrás agora pelo time Panussá. Ele ultrapassa a linha divisória do gramado, ele curte o barato, rola horizontalmente até o Breno. Bora, domina a bola, bora, vai embora. Ele ultrapassa a linha divisória do gramado, ele dá uma paradinha básica, ele empurra até o João Vieira, ele parte pra dentro, tem a marcação, carregou, apontou, bateu na zaga, vai pela linha de fundo, é escanteio, Júlio.
3: É isso mesmo, Marquinhos Gabriel chegando, deu uma sapatada ali tentando finalizar de fora da área, acabou pegando o setor defensivo alvinegro, escanteio a ser cobrado pelo Vila Nova. Segue 1-0.
2: 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João Vieira, olha, o gol estava impedido, viu? O gol do Vila Nova estava impedido.
1: Deu, colocou uma linha lá, falsa, mas faz parte, né? O futebol brasileiro tem isso.
2: Estava impedido, não é isso? Que assim, ajudando assim, não dá. João Vieira está preparado, ele vai fazer a cobrança do escanteio em favor da equipe do Vila Nova. Vamos ver por lá. Ele vai autorizar, vai fazer a cobrança. Esse banana aí de amarelo deu um gol que não valeu. Agora sim, opa, quando tentava aqui de sem bulo da 10 aqui, que era o Marquinhos Gabriel, a bola foi lá do outro lado, saiu pelo outro lado, é isso?
3: Exatamente, ele tentou finalizar ali fora da área, mas acabou colocando a bola muito distante do gol. Tiro de meta pro Vozão de Paragaba Sul.
2: Luizão domina pelo time do Ceará, aqui no sistema defensivo, ele dá um chutão lá na frente, procura por lá o Enzo, ele vai correr pra dominar. Era o Luca que chegava por lá, chegou, passou, agora se manda, vai embora, tocou, vem o Enzo pra dominar, vai fazer o levantamento, botou no meio, passou por todo mundo, tocou a zaga pela linha de fundo, é escanteio em favor do Vozão, hein, o Júlio.
3: Perfeitamente, pelo lado direito tentou surpreender, na verdade foi o Lucas, né, o Enzo cruzou a bola e o Rainer tirou, colocou pra escanteio a ser cobrado a favor do Vozão de Porangaba Sul.
2: Enzo tá preparado lá, vamos ver quem vai fazer a cobrança, quem vai botar aqui na muvuca. Escanteio em favor do Ceará, quem é aquele?
3: Lucas Mugni
2: tá preparado, pé esquerdo na bola, levantou aqui no meio, passou, subiu, Luizão testou, quarta lá em cima da linha o zagueiro, e aí vem pra dominar novamente o Mugni, botou, Luizão, opa, não pode, o Luizão foi obstruído,
3: foi agarrado, na verdade o lateral Rainer segurou pelo a perna do zagueirão. Agora que cabeçada, ele deu a cabeçada e o Elton Leite salvou o time do Vila Nova, quase que o Vozão do Paragabuçu empata a partida, João.
2: Isso, e aí era pra marcar pênalti nessa jogada, aí o cara ficou obstruindo, cara.
3: Segurou a perna.
2: Segurou a perna e não dá, Prezão dá, claro, é R$1 por dia em todas as recargas com R$30, você fica conectado 30 dias e tem 21 gigas para usar como quiser. 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Eu estou anunciando amanhã a partida às 7h30 da noite, direto do Castelão. Você vai acompanhar Fortaleza e Operário, aqui na Nova Brasil FM 106.5, com Kleber Tubarão e toda a equipe. Vem para dominar aqui o da 17, que era o Everton Galdino. Ele toca até o pano saque, abre com o companheiro, o Breno Bora. O Bora vai embora, ele abre mais na esquerda até o Igor, dá uma paradinha, agora faz lançamento em profundidade e procura por lá o da 10, que é o Marquinho Gabriel. Ele tem a marcação no primeiro, devolve atrás até o Igor, dá uma paradinha, arrisca, parte pra dentro, tem a marcação, não perde ganha, tá dando o Gabriel lá no lado de lá, vem agora aqui com o Dudu, ele passou, virou, o Ceará rouba a bola, parte no contra-ataque gigante, tentou por lá, demora muito, cara, e aí a bola passa agora até o Enzo, corta a zaga. Por isso que não me agrada esse Mugni, ele é muito lento para fazer as jogadas. E arremesso bola aqui na ponta direita em favor da equipe do Ceará, perde pelo placar de 1-0, 25 agora. Eu lembro a você no estádio Oba, em Goiânia, Goiás, 6 da noite, 55 minutos, alô galera, agite comigo. Primeiro tempo, 25 jogados, 20 por jogar, e no placar da Nova Brasil.
0: Vila Nova.
2: Tem um.
0: Ceará.
2: Tem zero.
4: Série A segue, primeiro tempo. Grêmio 1, Chapecoense 1, Mirassol 0, Palmeiras 0.
0: J. Egito.
2: Na moral, voltando com o Vozão lá na direita, opa, foi lá o Breno, e o árbitro tá marcando apenas arremesso bola, é aqui no setor direito, quem vai estar preparado por lá é o Júlio César, ele que vai fazer o arremesso em favor do Ceará, tem pressa, vai perdendo pelo placar de 1-0, Ceará quer empatar no primeiro tempo ainda, a bola é cobrada aqui até o Luizão, vem um zagueirão grandalhão, ele atrasa de muito longe até o goleiro Richard, galera do Vozão não gosta, 26 é segundo primeiro tempo, 1-0, perde o Vozão, vem pra receber o Gabriel Silva aqui no sistema defensivo, ele carrega, pega numa vertical, agora sim empurra numa horizontal, ali até o Richard, devolveu até o Gabriel, que empurra horizontalmente até o Luizão, vem carregando bola, agora com o Júlio César, ele tem a marcação do primeiro, devolve até o Luizão, que carrega a bola pelo time do Vovô, bem cauteloso, é o Vozão carregando bola, é o Vozão Ceará do Mar do Parente em Santa Quitéria, ligado na 97.3, um abraço ao meu amigo Mar do Parente, a bola é tocada, olha o Vila Nova, parte pra dentro, botou, vi pelo caminho do meio, até o João Vieira colocou um tapinha, mandando pela linha de fundo, do goleiro Richard, vamos bater palmas pra ele, hein, o Júlio César?
3: Exatamente, o Janderson que pegou pelo lado esquerdo aqui, tocou na frente ali da área pra ele, João Vieira, e ele deu um tapinha descolando do goleirão, mas mais rápido do que ele, tava o goleirão Richard, que tá pegando até sinal de Wi-Fi, ele fez uma defesa espetacular, escanteio para o time do Vila Nova, segue 1-0.
2: 1-0, vence o Vila Nova e tem escanteio aqui, quem vai para a cobrança lá novamente?
3: João Vieira.
2: O João Vieira, o da 5, ele vai fazer a cobrança, ele vai botar aqui na muvuca, o quarto para dentro do Vila Nova, botou, espalmou o goleirão ali, o Richard mandando pela linha lateral, arremesso bola aqui do outro lado, mas tá dando ali em favor do Vila Nova, é aqui na ponta direita, o Ceará tá perdendo pelo placar de 1-0, para todos é credibilidade desde 1976, são 6 sorteios diários, 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Vai mutando lá dentro o Vila Nova. A bola é cortada, sobra aqui até o João Vieira, que abre com o Igor. O Ceará rouba a bola, sai no contra-ataque gigante, se manda, vai embora agora com o Enzo. O Ceará vai fazer o gol de empate. Botou, o Lucas recebeu. Vai lá, o Nico. Passou, virou, passou por derrubado. Não, cara. Eu não admito um jogador profissional. Não foi. Tá reclamando de falta, não foi nada. Foi rondade mesmo, não foi, Júlio?
3: Sem dúvida nenhuma. Num contra-ataque, na jogada de transição, o Ceará perde uma grande chance e fica reclamando com o árbitro. Mas não foi falta, não, viu? E foi muito bem, muito feliz o árbitro ali, o Leonardo.
2: Edmilson Maciel.
1: Primeira grande oportunidade do Ceará. Isso. Era pra ter batido de primeiro. Ele tentou driblar um, dois, pra dentro. E aí perdeu.
3: E quando ele recebeu, o setor defensivo já estava todo pronto, né? Ele teve momentos ali que estava até melhor para ele, mas o jogador que fez essa jogada, que deu o passe, demorou demais. Acabou o Vila Nova sendo mais feliz nessa última lance agora.
2: 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Valeu! Quando tem arremesso, mano, lá em favor do Ceará, o Júlio César está preparado. Ele demora, procura com quem jogar. Agora sim, ameaça ali na primeira. Tá valendo aquela regrinha, não tá não? Corta novamente a zaga pelo time do Vila Nova, bota pela linha lateral. O Ceará não tá tão ruim assim não. 29, é primeiro tempo. Vai fazer novamente o arremesso, bola já fez ali o Júlio César, botando lá na frente, tocando bola, sobrou, procurou, faz o corrupio, devolve até o Júlio César, vem até o Richard, ele vem pra zona do pancadão, dá de três dedos, corta a zaga na de Uru, corta aqui, vem aqui o Luca pra fazer a proteção, a bola sai pela linha de fundo, é escanteio, escanteio em favor do Ceará. 29 e 40 segundos, é primeiro tempo, o Ceará vai perdendo pelo placar de 1-0. Quem marcou o gol foi o Breno, bora no agora pouco, marcando em favor da equipe do Vila Nova, por isso o Vila Nova vai vencendo pelo placar de 1-0. Vamos ver quem vai fazer a cobrança do escanteio. O Mugni tá chegando, ele vai botar na muvuca, o torcedor tá aumentando o volume do rádio, quer vibrar com o Jotão. Luizão e Gabriel Silva estão na área, vamos ver aqui, preparado por lá, agora o Mugni, ele trabalha com a perna esquerda, ele vai botar aqui na muvuca, o árbitro vai autorizar, ele correu pra bola, levantou lá no meio, passou, virou, bola cortada pela zaga, subiu o Luizão, tocou de cabeça, vem a zaga cortando, sobrou ainda com o Luizão, ele faz a proteção, tentou indo por lá, ele luta muito, é bom jogador, sobrou, faz o levantamento, botou aqui do outro lado, a bola é longa, sai pela linha de fundo, é tiro de retorno em favor do Vila Nova. Eu vou dar um pulinho lá no Centro Eletrônico de Informação Luiz Eduardo.
4: Arena do Grêmio, Série A, Pavão vira para o Grêmio, Grêmio 2, Chapecoense 1.
2: Estádio Oba em Goiânia, Goiás, Brasil, 7:01 da noite, alô galera, agite comigo. Primeiro tempo, 31 jogados, mais 14 por jogar, e no placar da Nova Brasil.
0: Vila Nova.
2: Tem um. Ceará. Tem zero.
4: Série C cearense, mais cedo, deu empate, Palmácia 2, Pacatuba 2.
0: J.E.G.
2: Tô voltando e anunciando daqui a pouquinho o intervalo de jogo com os comentários do Edmilson Maciel, com a participação do nosso Júlio César. Pode crer, e o Vila Nova toca a bola. Cumprindo, ele se manda, ele vai embora. E o nosso Edmilson Marcel quer falar, fala Edmilson.
1: Mudou um pouco porque o Vila Nova começou com marcação alta, já pressionando a saída da bola do Ceará. Fez o gol, não aguentou a correria que percorreu durante mais de 20 minutos e agora já está dando espaço para o Ceará começar a articular a jogada.
2: Esse é o detalhe do nosso Edmilson Maciel. 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E olha o vozão quando corta a zaga aqui atrás, tenta aqui o Rainer, ele tem a marcação aqui do Nico Ferreira, que toma a bola, ele parte pra dentro, deu um toque na bola, vem cortando aqui o Pano Sá, bota a bola pela linha lateral, arremesso, bola aqui na ponta esquerda em favor do Vozão, que bota pressão, tá partindo pra dentro do Vila Nova, o Ceará aqui do lado esquerdo agora com o Sanches fazendo a cobrança do arremesso, bola, o Ceará corre atrás do gol de empate, 32-33 agora no primeiro tempo, o Ceará vai perdendo pelo placar de 1-0, ele corre aqui até o Mugni, ele tenta jogar, vai, todo um toquinho, vem cortando a zaga pelo time do Vila Nova, despachando dali, vem o Vozão aqui pra fazer a proteção com o zagueirão Luizão, ele vem ali, ele só faz marcação, ele tocou gotinha até o Gabriel Silva, que vem para receber, para ultrapassar a linha divisória do gramado, para curtir no barato, ele se manda, vai embora, ele tocou pelo caminho do meio, até o Mugni, até o Sanches, é agarrado ali, o árbitro não marca nada, é um meio bonenão esse árbitro, chegou o Mugni, triscou, ele marcou falta, hein, Júlio?
3: É isso mesmo, o Mugni que chegou atrasado no lateral direito, número 22, Rainer, do Vila Nova, acabou cometendo falta, e estava mais esperto do que ele ali, o Leonardo, que acabou marcando, segue 1-0.
2: Rádio Esportivo vivo, minha maior emoção, abraçando meu amigo Alano Maia, que está ligado. Obrigado pela audiência. 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Hugo e Vila Nova vai vencendo pelo placar de 1-0. Breno Bora foi quem marcou para o time de Goiânia. O time de Goiânia, comandado pelo Guto Ferreira, que passou pelo Ceará em uma ou duas ou três oportunidades. Daqui a pouquinho a gente confere tudo isso para você. 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Apagão na...
3: Apagão, viu?
2: É, no Oba.
1: 34,
2: apagão no Oba. Uba, não é isso?
3: Exatamente. Milanésio brasileiro.
2: 34.
3: Alvaranda, aos 34 minutos do primeiro tempo, não aguentou. Por incrível que pareça, os geradores até agora nada de funcionar, né? Até porque num estádio desse porte também tem que ter o plano B, que são os geradores, no caso de faltar energia, e acabou faltando.
1: O cara tá lá no camarote assistindo o eletricista para acionar os geradores para voltar energia para ele. Deve estar assim do jogo lá, né? Lá
2: 34 minutos do primeiro tempo, jogo parado por falta de luz, né?
1: É isso.
2: Caiu aí, tá voltando aos poucos, é isso?
3: Perfeitamente, bem fraquinho, mas está voltando.
2: Isso. Isso é lamentável, porque o Ceará estava melhor no jogo.
1: Tava melhorando, tava... é aquilo que eu dizia, né? Com o gol, a correria que foi colocada pelo time do Vila Nova no início da partida, ele foi todo mundo se movimentando com uma vontade incrível. Ninguém aguenta 90 minutos naquele pique por lá. Resultado, fez o gol, aí começou a amortecer. O Ceará começou a sair. Teve a oportunidade, uma cabeçada do Luizão, quase saiu o gol. E o Ceará estava com mais posse de bola nesses últimos minutos, depois do gol da equipe do Vila Nova, que aconteceu precisamente aos 16 minutos. A partir daí o Ceará foi para cima, conseguiu criar essa oportunidade, estava com mais posse de bola em termos ofensivos. No entanto, o Vila Nova deram um jeito aí de apagar. Alguém desligou alguma chave, porque isso é ferro, cobre com cobre. Ela não tem perigo do cara cair sozinho e tal. Um circuito qualquer que aconteceu, o certo é que está tudo no escuro aqui e só funcionando placas de publicidade. Essas não são atingidas, não. Mas o restante está na escuridão.
2: É o detalhe com o nosso
1: essa claridade que você está vendo aí é da câmera da televisão.
3: Da câmera da televisão.
2: Isso, no Facebook do J Egito, Egito Ronaldo Pires, lá no São José do Frade, a Maria Eliene Barbosa em Fortaleza, o Marcos Vinícius também no São José do Frade, o Eliseu Pires no São José do Frade. Que audiência é essa, rapaz? A Lúcia Helena em Maracanaú, a Maria Aleuda, a Maria das Graças, também a Kércia Franco lá na Fazenda Belém, e o João Pedro Franco em São José do Frade, a minha amiga Mania Ramos em Fortaleza, tá voltando ali. Pois não.
3: Tá voltando, viu? Tá voltando. Na verdade, voltou 100% a luz agora no estádio Onésio Brasileiro Alvarenga, ou conhecido como Oba, né? Totalmente a luz completa, 100%, e o jogo já vai voltar.
2: Valeu por tanta informação do nosso Júlio César. Aqui Nova Brasil, líder de audiência, a bola vai voltar a rolar. O Ceará é o dono da bola neste exato momento. Valdênia Fernandes também está ligada. Ana Paulo, Vladimir Filho, ele também está acompanhando lá no Facebook. O Francisco Antônio Pires Lourenço, a Maria de Jesus, o Manuel do Nascimento, valeu, obrigado. E o Luiz Gonzaga, e a bola está está rolando aos 38, e a bola lançada pelo time do Ceará, procura lá, tocada, virou aqui agora com o Richardson. Eu vou até o 6, Centro Eletrônico de Informação, você, Luiz Eduardo.
4: Só pode dizer que eu andei anotando aqui, foram 4 minutos de paralisação sem energia elétrica lá no Oba.
2: É, um detalhe aí com o nosso Luiz Eduardo. A bola é tocada pelo time do Ceará, lá na frente do cabeçada foi dada, procurava aqui o nosso Luca, não deu em bola, vem aqui o time do Vila Nova, abrindo jogada, procurando, carregando bola aqui com esse 17 que é bom, é o Everton Galdino, ele toca mais atrás até o Rainer, a bola é tocada pelo time do Ceará, sai pela linha lateral, o arremesso, bola aqui do lado direito em favor da equipe do Vila Nova, 0-0 até 1-0 Vila Nova, vai vencendo, o gol do Breno Bora, zagueirão, aos 3 minutos, é isso. Tem alguma coisa errada, não é isso?
3: Na verdade, ele está dando 4 minutos de acréscimo mais 3, né?
2: Isso, mas não...
3: do atraso, referente ao atraso, mas mais 3 minutos de acréscimo.
2: Mas a gente está com 39 até aqui.
4: E tem outro detalhe também, que era o arremesso lateral. Tá contando também, né?
3: É, também, tem isso também.
2: Ah, estava contando os segundos, né?
3: É. Perfeitamente.
2: Isso, tá dando moral à arbitragem.
4: Equipe, né, Jota? É todo mundo se ajudando.
2: Isso, valeu, obrigado. Portanto, o nosso Luiz Eduardo no 6 Centro Eletrônico de Informação. E olha o Vozão, tocando bola. É o Vozão do... é o Ceará do nosso Vanderlan Franco, também do Renan Franco, do Ramon Franco e ainda da Clara Franco, todo mundo me dando moral. A bola é tocada lá na direita, vem pra dominar, pra partir pra dentro, tem o Enzo, ele dá um toquinho, vem pra meia, vai na velocidade, abriu jogada, procurou, faz o lançamento, virou, vai empatar, cabeçada no meio, cortou a zaga, Nadio! E mandam pela linha de fundo, quase, o Lucão mandava pro fundo da rede. Escanteio, não é isso, Júlio?
3: Perfeitamente, uma bola realçada na área, quase que a bola sobra pro Luca ali e quase finaliza, escanteio para favor do Vozão Paragaba Sul, segue 0-0, aliás, segue 1-0, né?
2: Isso, escanteio em favor da equipe do Vozão, é isso, escanteio em favor do Vozão, o Vozão bota pressão, o Vozão cai de gol de empate, ainda neste primeiro tempo o Vozão tá melhor, correu, cabeçada foi dada, corta a zaga novamente, cortando aqui, a bola corre por aqui, o Richardson, ele empurra até o zagueirão por lá, se manda, vai embora, carrega pelo time do Vozão, levantou no meio, corta a zaga, toca de cabeça, a bola vai pela linha de fundo, tá dando o árbitro, tiro de retorno em favor da equipe do Vila Nova. E eu lembro a você, no Oba, no estádio em Goiás, Goiânia, a hora certa 7:11, alô galera, agite comigo. Primeiro tempo, 41 jogados, 4 por jogar, e no placar da Nova Brasil.
0: Vila Nova
2: tem 1,
0: Ceará
2: 0.
4: Série A mais cedo, foi pela manhã, começou às 11, Atlético Paranaense 3, Fluminense 3.
0: J Egito.
2: Rádio Esportivo, minha maior emoção, eu estou anunciando daqui a pouquinho o show do intervalo com o nosso Edmilson Marcial comentando, também com o nosso Júlio César, toda a equipe participando, enfim, 1-0 até aqui o Vila Nova, 1-0 até aqui o Vila Nova vai vencendo, Motor Honda e Honda Auge, melhor, maior e mais bonita revenda Honda do Brasil, telefone 4006-2500, eu tô anunciando todo dia de 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O Júlio César, jogo parado, é isso, Júlio?
3: Jogo parado, o Breno, naquele momento que o Ceará botando pressão, o Breno Bora, inclusive foi o jogador que fez o gol do Vila Nova, acabou caindo de um mau jeito, né? Inclusive dobrou muito a perna para trás, está sentindo muito o joelho esquerdo ali, o jogador, eu acredito que não dá mais para ele, viu? Os jogadores do Vila Nova ali, todos ali chamando os médicos, chamando ninguém, todo mundo, porque
1: a certa que é a nova regra, ninguém quer que entre o pessoal médico, né? Porque aí você tem que ficar um minuto fora de campo, e o juiz fica esperando, o cara tá caído por lá, faz 2 ou 3 minutos, e o árbitro, agora que está entrando o pessoal para socorrer, ele vai ficar um minuto. É difícil ficar, porque o pé dele, a perna esquerda dele, torceu feio, viu, Jota? Olha, tá vendo lá a imagem?
3: Já tem jogador no aquecimento, viu? Aqui do lado, Jota, tem o William Formiga, ex-Ceará, já está no aquecimento, já prontinho para entrar.
2: Esse é o detalhe ligado aqui na Nova Brasil FM 104,106,5. Você fica sabendo de tudo e muito, muito primeiro. O árbitro está chamando alguém ali. É a regra, ele está dando amarelo para alguém, não é isso? Está dando amarelo para alguém ali e vai haver mudança. Vai acontecer a mudança porque o zagueirão parece que não vai continuar, não.
1: Breno Bora já saiu.
3: Já Breno Bora.
2: Isso, tá saindo já ali. Estava contando ali o árbitro para o tiro de retorno. Mas o goleirão se antecipou, foi lá e devolveu ali aos 4 segundos. E a bola tem uma falta em favor do Ceará aqui na divisória do gramado. Demora muito ali, porque o jogador do Ceará tá caído. Vamos lá, levanta aí, rapaz.
3: É o Luca.
2: É o Luca, tá caído. Isso. Mas também levou uma trauletada. Aí o cara foi no pescoço dele. Muito
3: o
2: bem.
3: Dudu, que é um dos jogadores que mais tem cartão amarelo do time do Vila Nova.
2: E tem 4 gols esse Dudu aí. A bola é tocada até o Gírio César aqui na ponta direita. Ele parte pra dentro, tem a marcação, dá uma paradinha, devolve até o Luizão. Ele vem pra dominar o Ceará todo no campo de ataque, com exceção do Richard. Bola devolvida novamente pro João Gabriel. Até o Luizão que rouba aqui na esquerda com o Gabriel Silva. Ele devolve com o Luizão. Luizão vem pra dominar, pra carregar a bola. Se manda, vai embora. 44 agora. Ele toca a bola. Tem lá, vem dominando, carregando. Agora o time do Vila Nova dá uma paradinha, se vira todo pé de bola aqui, o João Vieira, ele faz lançamento longo, sem o Richard, foi lá e catou pelo Ceará. Ele Jota, já botou, oi
3: Jota, na verdade o William Formiga acabou voltando pro banco de reserva, porque o Breno Bora disse que ainda dá pra continuar jogando.
2: Isso, tá certo, ele tá novamente em campo e o Vinho Ceará dominando aqui com o Sanches. Ele domina, faz lançamento em profundidade, corta a saga pelo time do Vila Nova. João Vieira dá um toquinho, procurando agora com o Dudu. Ele faz lançamento lá no lado esquerdo, se manda, vai embora, carrega a bola. Quem tá por lá é o da 10, o Marquinhos, carregando, procurando, se mandando, indo embora aqui pelo time do Vila Nova. Abre o ar lá no setor esquerdo, dá uma trabalhada por lá agora com o da 7, que é o André Luiz. Ele carrega a bola, empurrou, passou por todo mundo, corre aqui o João Gabriel, o Gabriel Silva, tocando até o Nico Ferreira. Ele se assanha todo, parte pra dentro, sai ali da alta velocidade, toca essa bola, ele tocou agora até o Richard, abrindo com o Júlio César. Vai mais, ele curtiu um barato lá na ponta direita, deu uma brecada, faz um lançamento de 3 dedos procurando. Tá de brincanagem, não é isso? Eu lembro a você, no estádio Oba, em Goiânia, Goiás, 7:16 da noite. Alô, galera, agite comigo. Primeiro tempo, 45 jogados, mais 7 por jogar. Vamos até os 53. E no placar da Nova Brasil,
0: Vila Nova
2: tem 1,
0: Ceará
2: tem 0.
4: Série B, mais cedo finalizado: Avaí 0, Atlético Goianiense 1, América Mineiro 2, Ponte Preta 0.
0: J.E.J.A.
2: Moral, voltando, vamos até os 52. Tem mudança.
3: Tem mudança, viu? William Formiga entrou, Breno Bora tentou, mas não aguentou, acabou saindo. Número 23, Breno Bora sai, entra número 13, o William Formiga, ex-vozão.
2: O William Formiga, não é isso?
3: Perfeitamente.
2: Formiga, tá certo, tá no time do Vila Nova. Toca a bola, olha o Ceará agora procurando com o Nico Ferreira. Ele levantou lá no meio, corta a zaga, sobrou, vai empatar. Dali, do pique, peninha, rapaz, na hora que dominou. Ali o Gênio César, a bola tocou nele, acabou espirrando. Se salva ali o time do Vila Nova. O Ceará rouba a bola, corre atrás do gol de empate. Procurou, virou, não deu em bola. Tentava o Nico, corta a zaga novamente. O Ceará insiste agora. O Vila Nova saindo lá do lado esquerdo, num contra-ataque gigante, tá desenhado o segundo gol, partiu pra dentro, botou, vai marcar, apontou, tirou, pra fora!
0: Vila
2: Nova! Pela linha de fundo, ele e o goleiro João Vieira, num contra-ataque gigante, ele e o goleiro Richard, ele botou por cima do travessão, ainda bem, não foi o Júlio César?
3: Espetacular, agora que chance teve o João Vieira, né, o número 5 do Vila Nova, de frente pro crime, fez o mais difícil, colocou para fora do estádio, segue 1-0 Vila Nova.
2: 47-48. Luiz Eduardo tá chamando, fala Luiz.
4: Marca a opção aí das três, João Vieira. Seria o nome para jogador, para sanfoneiro ou cantador de breve?
2: João Vieira, para sanfoneiro.
4: Não tem nada a ver com o nome do jogador, né, cara?
2: Tá certo. 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E olha o Vozão correndo atrás do gol de empate. A bola é longa, o goleiro faz uma graça, mata no peito, traz pro terreno, agora cata. O Luiz Eduardo tá chamando, fala Luiz.
4: A galera que tá com a gente, rapaz, o Júlio César me lembrou muito bem. Seu pedido carvão, tá olha ligado,
3: aí.
4: João?
3: Olha aí, é o
2: direito. Pedido carvão, tá ligado.
3: Presidente Kennedy.
2: Isso. Valeu.
4: Virgílio Brito.
2: Tá certo. Tem aqui uma falta no setor de meio campo em favor do Vozão. O Richardson tá com pressa. Ele vai fazer a cobrança. O Ceará tá perdendo. Quer empatar ainda nesse primeiro tempo. Vai ali. O Gabriel Silva abrindo jogada aqui na esquerda até o nosso Sanches. Ele dá um toquinho mais atrás com o João Gabriel. Devolve até o Gabriel Silva, que toca até o Richardson. Tocou coxinha até o Gabriel Silva. Abre aqui com... Não me agrada esse lateral esquerdo do Ceará, né? O Sanches. A bola é tocada. Ele procura aqui, até o Everton Galdino, mas o outro ainda é melhor. Apagou de novo.
3: Apagou.
2: Cara. Que pobreza é essa, rapaz?
3: Eu acho que essa
2: não pagaram a conta da luz.
3: É isso que eu tô imaginando, rapaz.
1: Não, sabe o que é? Ah. O pior é que era ataque perigoso, era um contra-ataque perigoso da equipe da casa. Quer dizer, não tem maldade nisso aí, não. Se fosse o contrário, podia dizer, né? Mas o Vila Nova
2: tem condição não, cara.
1: Mas é assim mesmo. Você tá aonde? Você tá no Nordeste.
2: Ou no Brasil,
1: brasileiro.
2: Né?
1: É.
2: Não, Nordeste não, aí é Centro-Oeste. É. Eu estudei matemática.
3: Geografia.
1: Eu sou ruim de...
2: Não me engane, não.
1: Eu sou ruim de sociologia.
2: 97.3 de Santa Quitéria. O Labora tá ligado, esse cara me dá moral, é meu primo, valeu Labora. O Algaci Protágio, o Algaci Filho, também o João Paulo, ligado, valeu, e como valeu. E olha que cabeçada pro gol, balançou. Não tá valendo não,
1: porque faltou energia.
2: Tava faltando energia, não é?
1: Tá mostrando aí a falha do Richardson, né? Tá perto do Ischia, que a bola foi lançada lá da ponta direita, quase fora do campo.
3: Agora, o que
2: nós estamos,
3: da pequena
2: nós
3: eu fico imagina, eu
2: nós
3: fico
2: estamos imaginando, dando um repeteco pro torcedor.
3: Tá uma série. Isso mesmo. O time Vila Nova tá fazendo uma boa campanha na Série B. Se esse time sobe pra Série A, passa por um vexame desse, porque isso é um vexame, com um time de futebol, né? A segunda vez, você é um vexame. Né? Fica feio pro time.
1: Em Goiás tem um estádio bom. Né?
3: Tem um estádio bom, tem o Serra Dourada, ou seja, precisa ter o máximo de organização. Que um time sério, com uma competição séria, isso é muito feio para um clube tão grande como o Vila Nova passar por uma situação dessa. É a segunda vez no primeiro tempo. Tomara que não se repita no segundo tempo o que está acontecendo agora no primeiro tempo.
4: Viu? Ô, Júlio. Acompanhando aqui algumas emissoras de Goiânia, eu tô aqui ligado aqui, e o lance agora é o seguinte, o problema foi nos geradores mesmo,
3: né? Com certeza,
4: o gerador foi no gerador.
3: Não tá tendo forças aí para poder... Olha lá, se a energia já tá com problema e tava usando o gerador agora não tem
1: a
3: mais.
1: A energia coisa normal que é fornecida pela... Bom, falhou. Aí ligaram o gerador. O gerador falhou. Agora caiu pela segunda vez, né? Será que vai ter? Vamos ver, né, Jota? Porque é uma situação complicada. Nós temos aí 51 minutos. Falhou mais uma vez o sistema de luz.
3: Um jogo importantíssimo. Então,
1: só tem ligado mesmo aquelas placas que rodeiam o campo de futebol. Só tem isso mesmo. Tem um ouvinte aqui querendo falar com você, velho.
2: Ouvindo aqui a gente, o Raimundo Filho, a Inês Helena, o Felipe e o Gustavo, essa família. Valeu, obrigado pela audiência. Audiência, essa galera me dá moral. Fala! Tem ouvinte? Vamos lá.
5: Boa noite, Jota Gito. Estou aqui na escuta, viu? Aqui é o Valdir da Comarcha, aqui da Parangaba.
2: Valeu, garoto. Busque, obrigado pela audiência. Jogo parado.
5: Não, você toma o lugar dele. Você é um excelente narrador também, tá bom?
2: Obrigado.
5: Na escuta, não perco a narração sua de vocês de maneira nenhuma. Você e o Jotão aí, eu tô dentro.
2: Valeu, obrigado. Vamos ouvir mais um? É isso?
6: Olá, boa noite, Nova Brasil. Obrigado aqui na Vou dar um alô aí para o Amorim, bairro Fortaleza. Vou dar um alô aí para o Guerrinha, Santa Quitéria.
3: Guerrinha, Guerrinha Veículos.
6: Santa Quitéria.
2: Não ouvi. Guerrinha Veículos em Santa Quitéria. Deve ser da família.
4: É da família.
3: Isso. Na verdade, Santa Quitéria em peso, né? Na Isso. Nova Brasil, com certeza.
2: Aliás, falar em primo, o Teni, de, Teni Motos, Teni Protásio é meu primo, também está ligado. O Arnaldo Protásio em Hidrolândia também é de motos, é o dono da cidade, também está ligado. Valeu, valeu, muito obrigado. Todo mundo ligado. O João tá tomando vinho de Padre Cícero e também tá ligado, não é isso? O João, que é o patrão de vocês, que tá lá tomando vinhozinho Padre Cícero.
3: Oh, inveja, rapaz.
2: Oh. E teve um colega nosso que foi lá naquele no melhor boteco, né? Boteco cultural com a melhor frequência classe A de Fortaleza. E,
1: espetacular, né? Jota, você precisa ir, viu, Jota? Porque é realmente.
4: Ele tá ouvindo, Danilo.
2: Roda de samba. Ontem eu ia passar.
3: Pra quem gosta de comida boa e música boa.
2: E tem ainda um rock, um pop rock lá, né?
1: Ah, um rock, uma roda de samba legal. Espetacular.
2: Isso, muito Deixe bom. 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
2: 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Mas aí eu fui receber um convite para almoçar ali na. Ali próximo da. A Joaquim Nabuco.
1: Voltou energia,
2: é, voltou?
3: Voltou energia.
2: Voltou energia? Tá certo. Então, um abraço ao pessoal do Boteco.

0: tem aí 55, vamos até 60, isso? Valeu, tá certo. Daqui a pouco será empata isso. 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Valeu. 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Mande o seu recado pra gente, que a gente manda pro ar. Alô Santa Quitéria, alô Hidrolândia, alô Sobral, região de Sobral, todo mundo ligado. Iriutaba, Ipu, muito obrigado. Aqui o Canindé, ali próxima região metropolitana de Fortaleza. O Serato Henrique, isso, bola aqui na bunda esquerda. Vamos ver quem vai fazer a cobrança. O Sanches está preparado, ele vai fazer a cobrança em favor do Vozão, que perde pelo placar de 1-0. Breno Bora foi quem marcou aos 16 desde o primeiro tempo. Tá preparado aqui o Sanches, ele vai fazer o arremesso, levantou lá na frente, procurava pular o Luca. A bola é cortada, vem o Ceará agora com o Luizão. Ele tem ali a marcação, abre lá do lado direito até o Júlio César, ele corre pra lá pra tocar de primeira. Tocava, procurava o Enzo, chega cortando o Igor pelo time do Vila Nova. Ele tem ali, sofreu uma falta do Enzo, o Arthur tá marcando em favor da equipe do Vila Nova. Termina o primeiro tempo de um para o Vila Nova. Quem marcou o gol foi ali o nosso Breno Bora, em favor do Vila Nova. Portanto, final de primeiro tempo, 1 para o time do Vila Nova, 0 para o time do Ceará, que não jogou tão mal assim, não. O Ceará não jogou tão mal assim, mas acabou perdendo no primeiro tempo. Vamos ouvir aqui o Sanches, é isso? Falando no microfone da sua Nova Brasil, estádio Oba, Goiânia. Aumenta. Não está dando para ouvir.
1: Também. Tem que encostar Sanches... mais o repórter.
0: Isso.
1: Encosta mais aí no jogador, porque senão você não consegue ouvir.
0: É porque isso é uma carona que a gente pega, que ele não deixa. O microfone fica aqui na entrada do campo, não é isso? A gente pega uma carona ali, porque eles não deixam a gente ficar ali. Olha aí, o Breno, que fez o gol, também vai falar, mas não dá pra gente ouvir. 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Eu vou agora ao 6. E antes do SEI, a gente tem um compromisso aqui com a propaganda eleitoral, então vamos a ela, isso?
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4: Amor, ouviu essa moto?
5: Deve ser um entregador.
4: Mas a gente não pediu nada.
5: E daí?
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9: Valeu, valeu, voltando aí com a Nova Brasil em campo. Eu vou até o 6, Centro Eletrônico de Informação. Você, Luiz Eduardo.
10: Vamos lá, Jota, porque a bola tá rolando. O Campeonato Brasileiro da Série B já tem jogo finalizado também pela rodada. E o CRB vai jogando no Rei Pelé e vai vencendo o Criciúma. Vila Nova aqui nada. CRB 2, Criciúma 1. Mais cedo, o América Mineiro venceu a Ponte Preta 2-0. E o Avaí tomou gol já nos acréscimos, perdeu para o Atlético Goianiense dentro da ressacada pelo placar de 1-0. Na classe? Sim.
11: Já foi líder.
10: Foi líder.
11: Perdeu as duas últimas, e né? Tá pro Fortaleza está perdendo hoje.
10: Está perdendo até a vice-liderança para o Vila Nova. Juventude primeiro tem 45. Nesse momento, Vila Nova segundo tem 45. Tem, aliás, 44. 13 vitórias. Criciúma terceiro, 44, 12 vitórias. Novo Horizontino é o quarto colocado. Aí a situação é a seguinte: o torcedor do Fortaleza pergunta: se o Fortaleza vencer amanhã, ele ultrapassa o Novo Horizontino e passa a ser o quarto colocado? Amigo, é o seguinte, a situação é essa: o Novo Horizontino tem 43 pontos, tem 12 vitórias e tem 19 gols de saldo. O Fortaleza tem 40 pontos, se vencer vai a 43. Vai o mesmo número de vitórias, 12. Só que o Fortaleza só tem um saldo 6. O Novo Horizontino tem saldo 19. Então o CRB sexto nesse momento, 39 pontos. Atlético Goianiense é sétimo, com 39. O Sport, oitavo, 38. O Operário, 36, é o nono colocado. O Goiás, décimo, com 36. O Cuiabá, 11º com 36. O detalhe que a imprensa lá de Goiânia, muitas críticas ao treinador Mozart, viu? Porque esperavam muito do time do Goiás, que não consegue render, não sai daquela zona intermediária. É 10º colocado, tem 36. O Cuiabá, 11º, 36. O Náutico, 12º, 34. O Atlético, 13º, 34. O São Bernardo, que já foi líder, já esteve no G6, hoje é 14º. Tem 32, está 4 jogos sem vencer. O 15º é o Botafogo de Ribeirão Preto também. 3 jogos sem vitória. Vem de 2 derrotas. Tem 31 pontos. O Avaí, que vinha de 3 vitórias, perdeu hoje. E agora na próxima rodada, o Avaí vai jogar fora de casa contra o Novo Horizontino. É o 16º com 29. Dentro da zona, o Ceará, 17º, 28. O Londrina, 18º, 21. O América Mineiro, 19º, 14. E o Lanterna, a equipe da Ponte Preta, tem apenas 10 pontos na competição. Já pelo Campeonato Brasileiro da Série A, jogo em andamento. O time do Grêmio vai vencendo a Chapecoense 2-1. Mirassol 0, Palmeiras também 0. Começou agora na Arena Fonte Nova, Bahia Internacional, 5 do primeiro tempo. 0-0 e mais cedo, Atlético Paranaense 3, Fluminense 3, Corinthians 0, Santos 1, Flamengo 3, Botafogo 0. Aí você pergunta, com o empate da equipe do Palmeiras, o Flamengo venceu mais cedo, como é que fica a classificação? Como é que está a pontuação Palmeiras em relação ao Flamengo? O Palmeiras nesse momento tem 52, um jogo a mais, 25 jogos. O Flamengo tem 48 em 24 jogos. O terceiro é o Atlético Paranaense com 45. O quarto colocado é o Fluminense, 42, formando ali o G4, aquela zona da Libertadores. Lá embaixo, na zona de rebaixamento, nesse momento, Mirassol 17º, 25, Vasco 18º, 25, Remo 19º, 23, e a equipe da Chapecoense, lanterna da competição, tem apenas 14 pontos. Jota!
9: Valeu, portanto, o nosso Luiz Eduardo, e agora ele vai comentar o que viu no primeiro tempo, essa derrota parcial do Ceará pelo placar de 1-0 para o Vila Nova. Ele é o nosso Edmilson Maciel. Fala, Maciça.
11: Mais uma vez, falando de derrota, né? O que é lamentável a situação do Ceará. Agora, esse jogo de hoje teve uma característica bem diferente, né? Eu até comentava aqui com os meninos. O adversário Vila Nova, jogando em casa, apoio da torcida, campanha bem melhor do que a do Ceará, veio para cima. E em vindo para cima, conseguiu abafar o Ceará e jogou, só que em altíssima velocidade. E eu ficava pensando aqui, não aguenta, ninguém aguenta esse tempo aí. E o Ceará segurou 15 minutos aos 16, tomou o gol. E aí é complicado, porque o Vila Nova só recuou e deixou o Ceará jogar. Mas o Ceará tem um problema muito sério, né? Problema de atacantes. Tem o Nico, que ele se movimenta bastante, é um jogador que se dedica, ele se entrega ao time. Mas o técnico do Ceará tem uma paixão impressionante pelo centroavante Lucas, que é centroavante que recebe uma camisa com 9, mas não passa disso. Talvez, se tivesse tempo, eu iria fazer uma pesquisa para ver. Talvez seja o jogador do Ceará que mais jogou, a maior minutagem do Ceará em termos de jogadores da frente, que o Richard jogou mais tempo. Mas é o jogador que mais, talvez tenha mais minutagem no Ceará, exatamente o Lucas, que fez um gol ainda na Série B. Só um gol. Quer dizer, o técnico praticamente entra com 10 jogadores. Por quê? Porque é ele que manda. Isso é falta de direção. Isso é falta de gestão. Se eu fosse o presidente, eu iria lá para ele dizer: olha, você manda no time, mas eu mando nessa droga aqui do Ceará. E eu não aceito mais você fazer esse tipo de discriminação, porque eu vou contratar um grande centroavante lá. O cara diz: não, não vou. Por que é que eu vou jogar no Ceará para ser reserva desse Luca, que é a paixão desse treinador, Daniel? Então, resultado: vai penando o Ceará, zona de rebaixamento. Até que faz uma boa partida hoje. O problema é finalização. O Ceará teve 2 finalizações. Uma do Luizão e uma do lateral esquerdo do Ceará, que é o Sanches. Chegou atrasado. 2 finalizações. É isso? Estou vendo esse caso da partida aqui. No posse de bola, 52% é do Ceará.
12: Ceará 52%, enquanto o Vila Nova só 48%. Agora, o total de finalizações é o que assusta. Lembra que você falou disso? Olha, o goleiro Elton Leite do Vila Nova pode pegar um jornal, o povo ficar lendo ali, que o Ceará não chuta no gol. E realmente, o Ceará só teve 3 finalizações, enquanto o Vila Nova 11. Então, o Ceará teve até chances. Né? O Ceará não tá jogando até mal, não. O problema do Ceará é finalização ao gol. O que incomoda é isso.
11: O Ceará não tem.
12: Perfeitamente. O Ceará não tem aquele atacante referência que mostre pra dupla, o setor defensivo do time adversário, que tem um jogador ali perigoso que não adianta. O Ceará não tem, não passa essa preocupação com o time adversário. Se você vê que o Ceará, principalmente do lado direito ali com Enzo, o Nico Ferreira, você vê que os jogadores se doam, o setor de meio de campo chega, mas não tem aquele centroavante nato, aquele centroavante que realmente deixa o setor defensivo do time adversário preocupado.
11: Quem foi que fez o gol do Vila Nova?
12: Quem fez foi o zagueirão.
11: Ele é o quê?
12: Ele é zagueiro, o Breno Bora.
11: Pois é, até nem para isso o centroavante, que ele, a paixão do treinador do Ceará, do Daniel, nem para isso ele serve. Porque na hora do ataque, uma falta lá na esquerda para bater, um cruzamento da esquerda, o zagueiro sabe. Por que o zagueiro vai lá para a área do Ceará? Porque ele sabe que o Ceará está morto em termos de atacante. Não tem um atacante que bota o Luca, que não joga nada, mas é só apadrinhado do Daniel.
13: E isso eu culpo também o presidente do Ceará. Olha, Daniel, você é o comandante do time, mas quem comanda essa porcaria aqui sou eu. Você não pode botar mais o Luca para jogar, porque o jogador que jogou bem 15 partidas, fez um gol, e aí porque você gosta dele, porque ele tem um cabelo bonitinho, porque ele tem uma perna... Não pode, não pode isso aqui. Você tá num time de massa. Viu, presidente João Paulo? Você tem que interferir, presidente João Paulo. Porque tá claro que ele vai morrer abraçado com esse Luca, porque cada vez que entra, eu digo assim, agora ele vai fazer um gol. Agora ele vai fazer um gol. E quantas partidas esse rapaz já jogou? O Ceará está matando o Ceará. Essa dupla chamada Luca junto com seu parceiro, que é o Daniel Paulista, estão matando o Ceará. E você, pelo visto, vai ficar esperando até que o mundo se acabe, até que vá para a primeira vez para a Série C. João Paulo, a responsabilidade é tua também. Vai lá e bota uma bata nessa droga. Olha, aqui não pode mais jogar protegido de ninguém. Jotão, vamos lá. Vai começar o segundo tempo.
9: Valeu. Depois do Edmilson, Marcel, contar como é que foi o primeiro tempo da derrota parcial do Ceará para o Vila Nova pelo placar de 1-0. A bola volta a rolar para o segundo tempo.
14: Vila Nova. Ceará. Jota Egito.
9: Namora, não é que sou eu aqui pelo time do Vozão, agora com o nosso Júlio César dominando aqui no setor de direita do campo defensivo. Ele atrasa aqui até o Richardson, que vai despachar ali. O Richard
12: mudou.
9: Ele dá um chutão aqui na frente. Quem mudou?
12: Mudou. Saiu do Ceará o número 26, Richardson, e entrou o número 25, Zanocelo. Saiu também Lucas Mugni e entrou Matheus Araújo, o número 8.
9: É o detalhe, portanto, mudanças, duas mudanças no time do Ceará. O Ceará, o técnico mudou lá.
13: O Mugni muito lento, né? O Zanocelo promete ainda, porque não sei se ele aguenta os 45. Mas o jogador dele, o Luca, tá lá. Sem fazer nada, o protegido tá lá.
9: Luizão vem para dominar pelo time do Ceará, que no sistema defensivo ele carrega, vai despachar, deu um chutão lá na frente. Ele procura a bola longa, sai pela linha lateral, arremesso, bola em favor do Vila Nova. É lá do lado direito quem está preparado por lá para fazer o arremesso. É o Heitor em favor do Vila Nova. Vila Nova que vence pelo placar de 1-0. O gol foi marcado pelo Breno Bora aos 16 do primeiro tempo. 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Mande o seu recado. O Zé Leite lá na Amburana, em Burana, com a sua turma, tá ligado. Valeu, muito obrigado pela audiência. Dá uma tenta por lá, vem pra tocar na bola, carregando bola, atrasando bola com o João Vieira, até o Bano Sá, que carrega, que rola até o Breno. Breno domina pelo time do Vila Nova, se manda, vai embora, ele toca numa diagonal aqui no setor esquerdo, domina o Igor, ele tem ali, tocou pelo caminho do meio, carrega a bola, agora com o Igor dominando novamente, ele aciona a jogada, devolve aqui atrás até o João Oliveira, dá uma parada, o João Vieira, ele dá uma paradinha, devolve, vem aqui atrás, agora o Breno para dominar, aliás, não é o Breno, foi a mudança que foi feita aqui, agora é o William Formiga. Valeu, eu vou lá no 6 Centro Eletrônico de Informação. Alô, Luiz Eduardo.
10: Gol do Mirassol, Carlos Eduardo. Mirassol 1, Palmeiras 0. E a diferença vai diminuindo.
9: 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Você fica sabendo de tudo e muito, muito primeiro quando o árbitro marca uma falta aqui no setor esquerdo em favor do Vila Nova. 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A bola é tocada pelo time do Ceará, que atrasa lá agora até o goleirão. Richelli que vem para dominar, pé de bola, o zagueirão, o Luizão, ele já domina, ele olha, vira o jogo totalmente aqui na direita, agora até o Júlio César, ele dá um toquinho na bola, opa, foi empurrado o Renzo, mas o Ceará ia levar vantagem, o árbitro marcou falta, foi cobrada na rapidez, até o Zanocelo deu um toquinho ali de primeira, quarta zaga pelo time do Vila Nova, chutou foi dado pelo Igor, lá na frente, a bola corre, corre também, o goleirão lá que é o Richard, ele tocou até o zagueiro aqui na esquerda, que é o Gabriel Silva, ele curte um barato, virou agora com o Zanocelo, que toca até o João Gabriel, que atrasa a bola aqui com o Giro César, ele parte numa vertical, ultrapassa a linha divisória do gramado, agora com o garoto, isso aí eu gosto, o Matheus, até o Enzo faz o cruzamento, explode na zaga e vai pela linha de fundo, é escanteio em favor do Vozão aqui na ponta direita, ô Júlio!
12: É isso mesmo, tentou pelo lado direito aqui o Vozão, a bola acabou pegando no Igor Luiz, o lateral esquerdo do Vila Nova, escanteio a favor do Vozão para Cabo Sul.
9: Escanteio em favor do Vozão, essa galera quer vibrar comigo com um gol de empate, quem sabe agora. Alô galera alvinegra, é o Vozão do meu amigo Milton Melo, presidente do SEC Vigaf, tá preparado o Enzo, ele vai botar na muvuca, ele vai botar
12: Mateus aqui Araújo. No chame,
9: Matheus Araújo é o Matheus, é o Matheus Araújo é que tá preparado, ele que vai fazer a cobrança, ele trabalha com a perna direita, ele vai botar lá na muvuca, vai correr pra bola, correu, levantou, passou, escapuliu, sobrou, agora sim, o Sanches deu um toquinho por cima. Tu para com isso! Na verdade, foi o Nico,
12: né? O Nico tentou o cruzamento, mas fez o mais difícil. Colocou a bola pra fora, tiro de meta do Vila Nova, segue 1-0.
9: 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E olha o Vozão de novo aqui com o Júlio César dominando no setor direito. Ele parte numa vertical, ultrapassa a linha divisória do gramado. O garoto é bom de bola. Empurrou, procurou lá, virou jogada. A bola foi tocada ali pelo João Gabriel. Corta a zaga, bate e a bola vai pela linha de fundo. É escanteio em favor do Vozão. Tá com pressa, tá perdendo pelo placar de 1-0. Vozão corre atrás do gol de empate. Tem, vou lá no 600 Eletrônico de Informação, Luiz Eduardo.
10: Arena Fonte Nova, Série A, Alan Patrick faz Internacional 1-0.
9: Tem escanteio aqui na ponta direita. Preparado ali o Matheus Araújo, cobrou, tenta cá, vem aqui, botou, vai empatar o Ceará, sobrou, vem ainda tentando lá. Marcota zaga pelo time do Vila Nova. 7:50 da noite no Oba, em Goiânia, Goiás. Alô, galera, agite comigo! Segundo tempo, 6 jogado, 39 por jogar no placar da Nova Brasil.
14: Vila Nova.
9: Tem 1.
14: Ceará.
9: Tem 0.
10: Tem gol do Grêmio na Série A. Gustavo Martins amplia. Grêmio 3, Chapecoense 1.
14: J.E.G.
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15: João Bosco.
9: Arremesso, bola em favor do Vozão aqui no setor esquerdo. O Sanches, ele faz o arremesso. Ele tocou o Gostinho. Corta ali o Vila Nova. A bola corre e sai pela linha lateral. Novamente, novo arremesso em favor do Ceará. É aqui no setor esquerdo, no campo de defesa. O Ceará tem pressa. O Ceará quer empatar o jogo. O Ceará quer virar o jogo. O Ceará quer deixar a zona de degola. Gostinho tocando a bola até o Zanocelo. Virando agora até o Sanches. Ele dá um chutão lá na frente. A bola cortada aqui no setor de meio campo. Sai pela linha lateral. E arremesso, bola aqui na divisória do gramado em favor do Vozão. O Vozão vai chegando aos poucos, aos passos lentos, correndo aqui. O Sanches vai fazer o arremesso, bola. Isso, o Atamarca tá sinalizando. Tem a cara de mal,
10: abusado,
9: cara.
10: Hein,
9: não é isso? É abusado e tem a cara de mal, não é isso? A bola é tocada aqui. O Ceará perde bola. Olha aqui o time do Vila Nova. O Ceará tem falta aqui. Pois não.
13: Estrategicamente, o pessoal do Vila Nova tá ganhando o jogo, tá sob sufoco, só tem uma bola em campo e o árbitro ficou maluco. Isso não existe, tem que ter 7 bolas no mínimo aí só tem uma. Aí ele fica reclamando da direção, porque não pode acontecer isso.
9: 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O cara que erra um passo bem pertinho. Zanocelo recebe pelo time do Ceará, do gol. Procurou, caiu. O árbitro tá dando falta lá atrás. Em favor do Ceará e tá amarelando ali pro...
12: Perfeitamente, pro número 15. Dudu, eu tinha citado que o Dudu é um dos jogadores que mais recebe cartão amarelo do time do Vila Nova. Isso. E ele chegou atrasadíssimo no jogador do Ceará. Ali, olha só.
9: Zanocelo, no Matheus Araújo.
12: Matheus Araújo, ele chegou muito atrasado e, olha só, pegou pesadíssimo.
9: 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Vem para o Pressão da Claro e olha o Vozão dominando agora com o nosso Giro César. Tocou, virou, botou a zaga. Vem aqui para dominar bem recuado. Partiu ali, vai receber cartão amarelo Júlio César, não é? Ô?
12: Perfeitamente. Júlio César aqui no momento de transição, contra-ataque do atacante Jander, que tentou disparar, mas Júlio César chegou lá, segurou pela camisa e acabou levando o cartão amarelo.
9: Valeu, portanto, você ligado, você ficando muito bem informado. 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Nova Brasil, estádio Oba em Goiânia, Goiás, Brasil, 7:53. Alô galera, gite comigo. O segundo tempo, 10 jogados e 35 por jogar no placar da Nova Brasil.
16: Vila Nova.
9: O Vila Nova tem 1.
16: Ceará.
9: Tem 0.
10: 23, primeiro tempo, Arena Fute 9, empate Bahia, Eric Pulga, Bahia 1, Internacional 1.
16: J.E.G.
9: Na moral, não é que sou eu, o rádio é só ligar, tá ligado? 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Tem aqui o Vozão carregando bola aqui com Gabriel Silva, pois não, Edmilson?
13: Você tem alguma coisa contra o centroavante do Ceará, o Lucas? Porque você não fala uma vez no nome do rapaz.
9: João Gabriel Domingos, João. Olha aqui o Vozão agora partindo, agora levantou bola, botou lá do outro lado, correu por lá a zaga, sobrou, tenta lá o Ceará cortando. Tá tremendo alguma coisa aí. E a bola vem tocada, a bola corre, sai pela linha lateral, arremesso bola em favor da equipe do Vozão. Já foi feita a cobrança até o Zanocelo, ele se vira, ele faz o corrupio, ele carrega a bola, ele tocou de prima aqui pelo setor de meio campo até o João Gabriel, abriu na direita, a bola é esticada, parou por quê, hein, o jogador?
12: Porque impedimento, viu? O árbitro aqui, na verdade, bandeirinha, Luiz Carlos, ele acabou marcando impedimento do jogador do Ceará. Olha só, que estava totalmente adiantado
9: para
12: o número 20, Nico Ferreira.
9: 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Eu quero lembrar, gente inteligente, tá com a gente aqui na Nova Brasil, o Silvio, do Texto dos Homens, na Aldeota, ali na avenida da igreja São Vicente de Paulo. Valeu, Silvio. Obrigado pela audiência. A bola é cortada, mas o Ceará tenta. Se continuar assim, tem que mudar, né? Daqui a pouquinho. Mas vamos ver se melhora aí. Tem arremesso bola em favor da equipe do Ceará. Quem está preparado é o Júlio César. Ele vai fazer o arremesso. O Ceará bota pressão. O Ceará parte para dentro. Vem cortando a zaga pelo time do Vila Nova. Corta novamente o Luizão pelo time do Vozão. A bola é tocada aqui no meio. O Ceará tenta se livrar aqui, mas já corta. Já se manda, vai embora o time do Vila Nova, lá do lado direito, fazendo o corrupio. O Rainer, ele tocou aqui até o caminho do meio com o Dudu. Dudu toca mais na frente, a bola é cortada, tocada, espirrada. Está marcando falta, não é?
12: Perfeitamente, falta aqui. O jogador do Ceará chegou atrasadíssimo no número 5, João Gabriel. Falta ser cobrada pro Vila Nova, segue 1-0. Vila.
9: 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Olha o vozão, o Luca foi aterrado. O árbitro está marcando falta, falta em favor. Na verdade, ali foi o nosso Matheus Araújo que foi derrubado.
12: Perfeitamente.
9: É uma falta em favor do vozão, ô Júlio.
12: Perfeitamente. O Thiago Pagnussá chegou atrasadíssimo ali no Matheus Araújo. Falta ser cobrada a favor do vozão de Porangabuçu. E quem sabe daí o Wallace de bola parada.
9: 13 mais 40 segundos. É segundo tempo. O vozão corre atrás do gol de empate. O vozão tá demais. Quer o gol de empate. Tá perdendo pelo placar de 1 a 0. O cara tá falando, tá botando a mão na boca na frente do árbitro. O árbitro tá gergulhando, falando muito. Cara de bravo. Será que é bravo mesmo? Vamos ver quem vai para a cobrança. Tocou o Gostinha. Abriu aqui até o João Gabriel. Ele faz o levantamento lá do outro lado. Cabeçada foi dada, passou por todo mundo. Vai pela linha de fundo, é escanteio. Bateu na zaga, vai pela linha de fundo, é escanteio, hein, ô Júlio?
12: Perfeitamente, escanteio. No cruzamento aqui do João Gabriel, tentando surpreender o setor defensivo do Vila do Tigre. Mas a zaga foi mais esperta. Escanteio a favor do Vozão de Porangabuçu. E é ele na cobrança, Matheus Araújo.
9: Matheus Araújo está preparando. E essa galera quer vibrar com o Jotão. Aumenta o volume do rádio. Matheus Araújo correu, levantou de curvinha, botou, chegou a bola quicando aqui, vem aqui a zaga cortando. A bola corre, sai pela linha lateral, arremesso, bola em favor do Ceará aqui do lado direito. O Ceará tem pressa, o Ceará tá partindo pra dentro, tá cheio de atitude esse vozão. 14 minutos mais 50 segundos desse segundo tempo. Vai ali o Júlio César, ele vai botar lá dentro da grande área, vai correr pra bola, levantou, botou lá no meio, cortou a zaga. A bola corre, sai pela linha lateral aqui, arremesso, bola em favor do vozão no estádio Oba, Goiânia, Goiás, Brasil, 7 da noite, 58 minutos. Alô, galera, gente comigo. Segundo tempo, 15 jogados, 30 por jogar, e no placar da Nova Brasil.
16: Vila Nova.
9: Vila Nova tem 1.
16: Ceará 0.
10: Nos acréscimos, finalzinho de jogo, Série B, CRB 2, Criciúma 1.
16: J.E.G.
9: Na moral, não é que sou eu. Olha o vozão trabalhando, jogada, bateu ali, sai pela linha lateral, arremesso, bola em favor do vozão aqui na ponta direita. O Júlio César tá preparado, ele vai fazer a cobrança. 1 a 0, perde o vozão. O Ceará tá encurralando. O Ceará montou uma blitz. O Ceará quer sair dessa blitz só com um gol de empate. Ele bota lá na frente. Foi puxado. A ponta direita errou. Foi Ceará. Puxado ali o jogador do Ceará. Foi puxado ali o Sanches. Não é isso?
13: Falta contra o Ceará.
9: É isso? Tá certo. Portanto, vamos ver se o árbitro vai esperar o VAR ou não. Não, a bola já tá enrolando. 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O Edmilson Marcel quer falar. Fala, Edmilson.
13: Estava olhando aqui. Tem o Vina, tem o Mel, que poderia usar. Mas ele insiste com o Lucas. É impressionante. Que coisa chata. Eu vou deixar de falar nisso mais. Não falo mais.
9: E olha o vozão trabalhando jogada com o Gabriel Silva, que atrás até o Luizão. Ele dá um chutão lá na frente. O Ceará tá partindo pra dentro. Corta aqui o Vila Nova. No pé de ganha. Vai dar o Ceará novamente com o zagueirão, que é o Gabriel Silva. Ele dá um chutão lá na frente. Bateu a linha. Alguém sobrou. Se manda, vai embora. O Ceará dominando. Carregando bola aterrado. O árbitro não marca nada. Não marcou falta. Não marcou nada. Tá marcando agora contra o Ceará. Esse banana, não é isso?
12: É isso mesmo, ele que tá marcando ali uma falta a favor do Vila Nova. O jogador do Ceará também chegou atrasado. Ele ali, o número 81, o
9: João Gabriel.
12: O João Gabriel chegou atrasadíssimo ali no jogador Everton Galdino. Acabou pegando no jogador. Falta a ser cobrada pro Vila Nova.
9: É uma falta aqui. 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Você, Luiz Eduardo.
10: 50 do segundo tempo, amigo. Empatou Criciúma e Uritanque. CRB 2, Criciúma 2. O detalhe: o CRB, quando vencia, era sexto. sofreu empate, caiu para a oitava colocação.
9: Isso, e agora sim, tá aí, tem arremesso, bola aqui em favor da equipe do Vila Nova aqui no setor esquerdo. Demora muito, agora ele faz a cobrança, ele bota lá na frente e vem aqui cortando a zaga lá atrás, agora com o Sanocelo, tocou até o Luizão, ele tenta despachar, chutou, bateu ali no atleta do Vila Nova, saiu pela linha lateral, arremesso, bola é aqui no setor direito em favor do time do Vozão. Tem pressa, vai perdendo pelo placar de 1-0, 18 minutos segundo tempo. São as emoções da Série B do Campeonato Brasileiro que você curte aqui comigo, aqui com o João Gabriel, agora dominando, se mandando ir embora, era o Zanocelo, até na esquerda com o Sanches, ele empurra mais na frente, tenta partir para dentro, corta ali a zaga, a bola sai pela linha lateral, arremesso, bola em favor do time do Ceará, já foi feita a cobrança, pé de bola aqui, já recebeu o nosso Júlio César, ele traz pro terreno, a galera gosta, ele abre na direita, partindo agora com o Enzo, dá um tapinha na bola, passou pelo primeiro, corta a zaga, sai pela linha lateral, arremesso, bola em favor do Ceará, Ceará bota pressão, eu tô gostando, vai partindo pra dentro o Vozão, porque de repente o gol de empate, o Júlio César tá preparado pra fazer o arremesso, bola em favor do Vozão aqui na direita, ele demora um pouquinho, agora faz o arremesso lá dentro da grande área, como tá tremendo ali, a bola passa, vira, tentou, passa agora o Goiás, o Vila Nova, se mandando ir embora aqui do setor esquerdo, agora com o André Luiz.
10: Detalhe.
9: Ele deu a bela, vem cortando aqui a zaga pelo time do Ceará, já partiu pra dentro, tenta lá no meio, corta a zaga novamente pelo time do Vila Nova. Qual é o detalhe, hein, Luiz?
10: Depois de 5 minutos, o VAR avaliando, o gol do Cristiúma não valeu, o CRB vai vencer o 2-1.
9: E olha lá o Vila Nova com o Heitor dominando lá do lado, Rainer dominando lá do lado direito, ele faz um agito pra lá pra cá, deixou, na verdade é o Janderson que tava por lá, mas a bola saiu pela linha lateral e arremessa o bola em favor do Vozão aqui no setor esquerdo. Tem pressa, vai perdendo pelo placar de 1-0 no estádio Oba Goiânia em Goiás, Brasil. 8:03 da noite. Alô galera, agite comigo. Segundo tempo, 20 jogados, 25 por jogar, e no placar da Nova Brasil.
16: Vila Nova.
9: Tem 1-0.
10: Acabou o jogo lá no Rei Pelé. CRB, sexto colocado da Série B. 2, Criciúma 1.
16: J.E.G.
9: 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Edmilson Marcial, qual é do jogo, Edmilson?
13: Será pressionando, sem capacidade de finalização. Essa é uma realidade. Aquilo que eu dizia há pouco tempo. Ele tem o Mel, ele tem o Vina. Ele poderia usar um desses dois jogadores, já que esses aí não estão conseguindo nem finalizar, Jota.
9: Isso, e o Júlio César domina aqui na divisória do gramado, ele olha, ele tocou o coxinha, vem aqui o Zanocelo, abre jogada mais na esquerda aqui com o Gabriel Silva, ele parte pra dentro na meiuca, abre com o Sanches, domina, sofre a marcação, puxou, botou, levantou, virou aqui do outro lado, chegou o Enzo pra dominar, ele vai dar um tapinha na bola, ele vai na linha de fundo, ele faz o cruzamento, a bola bateu, voltou pra ele, vem cortando a zaga que vai despachada ali, tocou o coxinha aqui no setor esquerdo pelo time do Vila Nova, que se manda, vai embora, vai mais aqui no setor de defesa, tocou, virou, abriu, a bola é longa, vem aqui pra dominar, trabalhando a jogada aqui, o da 10 que é o Marquinhos e Gabriel, botou agora até o André Luiz, ele tocou o Marquinhos de volta, lateral da grande área, faz o cruzamento, explodiu no Luizão e sai pela linha lateral, e arremessou a bola em favor do Vila Nova, gol de quem cuida do seu sorriso, Odonto Arte, planos odontológicos há 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Valeu! Quando tem tiro de retorno em favor do Vozão. O Vozão que tem pressa, que já sai jogando no setor esquerdo com o Sanches, ele tá meio que lento, devolve aqui até o Zanocelo, ele vem para receber, trabalha a jogada, ele parte, ele toca a bola, dá mais criatividade no setor de meio campo, tocando até o João Gabriel, é empurrado, o árbitro tá parando e marcando a falta em favor do Vozão. Foi feita a cobrança, até o Júlio César, ele tá cheio de atitude, partindo uma vertical, sofre a marcação, ele parte para dentro, tocou, caiu, o árbitro tá marcando falta em favor do Vozão, não tá marcando. É banana, esse cara da onde? Também Mato Grosso não tem futebol, né? Tem muita riqueza, mas futebol não tem, não é, cara? No Mato Grosso.
13: Vamos pra criar
9: me desculpem.
13: É verdade, você tem razão.
17: muita riqueza tem, né? Mato Grosso é um estado rico. E a bola tá... E você, a bola tá com a Nova Brasil, é isso. Vem para dominar aqui o Matheus Araújo, tocou de prima aqui na direita com o João Gabriel, levantou do outro lado, chegou para dominar, trazer pro terreno aqui o Sanches, tocou, virou na esquerda, levantou, passou, vai empatar o Ceará, vem cortando a zaga, correu novamente por lá, atrasando bola com o nosso Zanocelo, a bola é esticada, vem cortando o Vila Nova, que sai num contra-ataque gigante, se manda, vai embora, vai mais, abrindo jogada com o Marquinhos, ele carrega com a perna esquerda, levou um totozinho, parou, não tô acreditando que ele marca uma falta dessa, não é isso? Tá marcando falta sim, em favor do Goiás, esse árbitro tá mal intencionado. Ô, oh, me diga aí, ô Júlio César.
12: Na verdade, o Zanocelo colocou o braço no Marquinhos Gabriel ali e acabou cometendo falta na entrada da área. E detalhe, uma falta muito perigosa. Ali tem o João Vieira, que bate muito bem na bola. Tem também o próprio Marquinhos Gabriel. Ou seja, falta perigosíssima a favor do Tigre de Goiás.
17: 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Líder de audiência, tá preparado Marquinhos Gabriel, tá preparado também aqui o da 15, que é o Dudu trabalha com a perna direita, o Marquinhos com a esquerda, Dudu preparado, vai fazer a cobrança, atenta o goleirão lá do Ceará, o Richard, correu o Dudu com a perna direita, levantou, voa espalmando ali o goleirão Richard, e o Enzo botando pela linha de fundo, escanteio em favor do Vila Nova, 24 e 40 24 e 41, é segundo tempo, pressão do Vila Nova, o Vila Nova que vence pelo placar de 1-0, o Breno Bora marcou aos 16 do primeiro tempo, portanto vai vencendo pelo placar de 1-0, moto é Honda, 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Preparado João Vieira, ele tocou coxinha, batendo jogada, procurando agora até o Janderson, ele vai fazer o cruzamento, chegou cortando o Ceará, vai sair na atitude, tentou aqui com o Júlio César, tocou coxinha até o Matheus Araújo, perdeu bola pro João Vieira, o Arthur tá marcando falta, não marcou falta, o bem aqui o João Vieira vai levantar, passou, virou, abre do outro lado, até o Rainer, tentando jogada, ainda vem pra dominar, pra trabalhar a jogada, botou no meio, João Vieira, domina, faz a paradinha, tá por lá, curtiu o devolve aqui até o Rainer pelo time do Vila Nova, que aluga meio campo, que trabalha a jogada, que procura, que vira, vai levantar a parte pra dentro ali no bico da grande área, tentou jogada, vem cortando o vozão ali atrás, mas não tem ninguém, pano, Savará, bota boneco, e eu lembro a você, no estádio Oba, Goiânia, Goiás, 20h, mais 9 minutos, alô galera, agite comigo! Segundo tempo, 26 jogados, mais 19 por jogar, e no placar da Nova Brasil...
16: Vila Nova.
17: Tem um,
16: Ceará.
17: Tem zero.
10: Série A, bola rolando, segue em segundo tempo. 3 para a equipe do Grêmio, 1 Chapecoense.
16: J. Egito.
17: Na moral, voltando e anunciando duas mudanças no Ceará, não é isso?
12: Lobato, número 77, no isso. Lugar de Júlio César e...
17: Vina.
12: 77, exatamente, Vina no lugar do...
17: Nico Ferreira.
12: Nico Ferreira.
17: Quem, o 77 é quem, hein?
12: É o Lobato.
17: Hã?
12: Lobato.
17: Lênin Lobato, que né?
12: É exatamente, o Lênin Lobato.
17: Lênin Lobato.
12: 77. Estreando pelo Vozão em Porangaba.
17: Lobato. E o Vina, quem saiu? Quem, os que saíram?
12: Nico saiu, Nico. E saiu Júlio César.
17: Júlio César também saiu. O Renzo vem para a direita. Lá na zaga, o Enzo. E o Lobato vai lá para a direita, creio eu, não é? E aí, mas quem sabe disso é o nosso comentarista Edmilson Maciel. Fala, Maciça.
13: É, mas o centroavante do ano, o xodó do técnico do Ceará, continua lá.
17: Tá o saindo o 10, tá entrando o 31 aí.
13: Deles, né? Não é do Ceará, não. Isso aí é do. Já passar
12: aqui quem entra aqui.
17: Isso.
13: É o que eu digo, ele mexe, mas o lucro que até agora nós temos o quê? 27 minutos com 45 do segundo, 62 minutos, 72 minutos. Luca não fez uma finalização sequer. parece que o xodó dele é com o Luca e me parece, presidente, bota moral nisso, presidente. Você é o comandante desse Ceará, amigo. Você tá vendo que esse cara vai afundar o Ceará junto com esse Luca, presidente.
17: Valeu, portanto, a opinião do Edmilson Marcial. Gabriel Silva domina, se mandar vai embora. Ele curte o barato, ele ultrapassa a linha de vitória do gramado. Vai que dá, Vozão. Com o Sanches dominando, atrasando aqui até o Gabriel. Ele toca lateralmente aqui com o Luizão. Luizão vem para dominar, para dar uma paradinha. Devolve agora com o Gabriel Silva. Ele faz o corre-pio, se vira todo, ultrapassa a linha de vitória do gramado. Faz lançamento aqui na frente para ninguém. A bola é pela linha de fundo. 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Daqui a pouquinho a gente vai conferir quem entrou e saiu no Vila Nova. Fala.
12: O Vila Nova saiu o número 10, Marquinhos Gabriel, e entrou o número 31, Dodô. Perfeito. Saiu também o número 17, Everton Galdino, e entrou o número 70, Emerson Urso, número 70.
17: Tá certo, portanto, mudança no Vila Nova também. E olha o Vozão trabalhando a jogada com o Gabriel, tocando bola curtinha aqui até o Zanocelo. Ele empurra mais na direita, tocando bola de calcanhar, procurando agora com o Lenny Lobato. Tocou na bola com o Zanocelo, com o Vina. Tocou até o Lenny Lobato, a bola é longa, vai pela linha de fundo. É tiro de retorno em favor da equipe do Vozão. 29 e 29, prezão da Claro, é um real por dia em todas as recargas. 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Alô, Luiz Eduardo.
10: Série A, empata Palmeiras, Maurício e Mirassol. Só um Palmeiras também.
17: Vem aqui pra dominar o Janderson pelo time do Vila Nova. Parte pra dentro, tocou no meio, passou, escorou, balançou. No... Gol do Vila Nova! André Luiz, número 7, marcando depois que o Janderson dominou, penetrou, ele botou no meio e o André Luiz escorou, mandando pro fundo da rede, fazendo 2 a 0 em cima do Vozão. Vila Nova 2, o Ceará tem 0. 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Detalhe com você, Júlio César.
12: É isso mesmo, pelo lado esquerdo, Janderson, ex-Vozão de Parangaba do Sul, pegou a bola e deu uma excelente assistência para ele, André Luiz, que só teve o trabalho de finalizar. Finalizou e fez, ampliou, é isso mesmo. 2 a 0, Vila Nova em cima do Vozão de Parangaba do Sul, para deixar mais ainda aflita a torcida alvinegra.
17: É um detalhe, não é isso? A coisa tá ficando mais preta do que já é, hein, Edmilson Maciel?
13: Verdade, mas é isso mesmo. O dono do clube. Hoje pode dizer que esse técnico do Ceará, o Daniel, é o dono do clube, é o dono do Ceará. Presidente inerte, inativo, absolutamente alheio ao time, vendo uma praga dessa acontecendo dentro do Ceará. O cara chega esculhambo o time, não produz nada, e ele fica lá balançando a cabeça, feito um João Bobo, não resolve nada. Tá aí, o time na zona de rebaixamento, e a tendência é Série C, porque perdeu um jogo desse, com 10 jogadores desde o começo, porque ele tem um protegido, um queridinho. Eu gosto dele aqui por causa do penteado do cabelo dele, vai ser titular, só pode ser. E o presidente, que está meio que bananão, também aceitando isso no Ceará. Vai afundar o presidente, o técnico e o centroavante dele.
17: Valeu, portanto, o nosso Edmilson Maciel. Luiz Eduardo.
10: Eric Puga novamente, amigo. Vira o Bahia na Série A, Bahia 2, Internacional 1.
17: Valeu, ligado aqui na Nova Brasil, você fica sabendo de tudo. A bola esticada até o lateral esquerdo ali, que era, apontou, será, encaixou o goleirão lá, é o Tom Leite. no chute de primeira aqui do Júlio César. Ô, Júlio César, repórter.
12: É isso mesmo, numa chibatada aqui, uma sapatada de fora da, dentro da área, mas o goleirão foi mais esperto, o Tom Leite salvou o time do Vila Nova, segue 2-0 pro Vila.
17: 32 e 40 agora do segundo tempo. Acredite, o Ceará vai perdendo pelo placar de 2-0. 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O Vozão tá levando 2-0. O Vozão tá levando 2-0. Tem ali um cartão amarelo, tá dando ali pra alguém do Vila Nova, não é isso? Que cometeu falta ali, foi desleal ali com o atleta do Ceará e mentiu ainda, levando que tinha levado uma cotovelada. Janderson, só podia ser, esse banana não fez nada lá no Ceará e agora ainda fica inventando coisa. Janderson, portanto, vai mudar, não é, o Vila Nova?
12: Perfeitamente, já o repasse aqui.
17: Isso. Tá feia a coisa pro Vozão. Tá feia a coisa pro Vozão. 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E olha o Vozão dominando, tocando a bola, procurando. Já já a gente confirma isso aí, porque o Ceará vem aqui com Gabriel Silva, garoto da base, zagueirão bom de bola, trabalhando, jogada, botou aqui no meio, corta a zaga pelo time do Vila Nova. Eu quero lembrar você que em Goiânia, no Oba, no Goiânia, no Oba, Goiás, Brasil, 8h18 da noite. Alô, galera, agite comigo. Segundo tempo, 35 jogadas, 10 pro Jagá e no placar da Nova Brasil.
16: Vila
17: tem
16: Nova.
17: Dois, Ceará. Tem zero.
10: Série A, reta final de jogo, vai dando empate. Mirassol 1, Palmeiras também 1.
17: Na moral, tô voltando, Júlio César.
12: É isso mesmo, olha só. Saiu Dudu, número 15. E entrou o número 20, Nathan. Sai Dudu, número 15, entra o número 20, Nathan. E também sai o número 5, João Vieira. E entrou William Maranhão, aquele mesmo que passou pelo Rosão. Rimou, viu? William Maranhão, número 8, entra no lugar do número 5, João Vieira.
17: É um detalhe com o nosso Júlio César. Mudança no Vila Nova. E o Ceará não consegue fazer um golzinho. A bola é atrasada de muito longe aqui pelo Vila Nova, trazendo até o goleirão agora. É o Tom Leite que vai lá despachar aqui atrás. Ele dá um chutão lá na frente. Ele procura por lá. Chegou a bola, passou por todo mundo. Chegou até o goleiro Richard, que tem pressa. Ele abre na esquerda até o Sanches, que vem para dominar, para trabalhar a jogada pelo Vozão. Vai embora. Mas não, ele dá uma parada. Pereba, ele devolve mais atrás até o Gabriel Silva, que empurra numa vertical, aliás, numa jogada aqui pro lado esquerdo até o João Gabriel, que tocou na frente, recebeu de volta, ele carrega a bola, ele parte pra dentro do garoto alvinegro, dá uma paradinha, raciocina, toca pelo caminho no meio, abrindo jogada aqui com o Vina, que abre mais ainda no setor esquerdo com o Gabriel, pede bola de volta, o Vina recebe, ele faz ali um dois, devolve com o Gabriel, domina, parte pra dentro, ele abre na esquerda até o Sanches, tem a marcação, devolve com o Gabriel, toca a bola, o Ceará como se estivesse vencendo o jogo, vinha o Zanocelo pra dominar, pra trabalhar, dá um passo pra frente, ele toca a bola, vira todo, até o João Gabriel abrindo aqui com o Zenzo, ele abre, empurra na frente, não entendeu ali o Lenny Lobato, a bola sai pela linha lateral, tá feia a coisa, 37, e olha aqui o Vila Nova agora com o Janderson, ele sai da ponta, vem pro caminho do meio, partindo, jogada, procura, vira, tocou curtinha, é o Vila Nova, apontou, tirou um balaço, espalma o goleiro na hora H, vai marcar o terceiro, chutou, bateu ali, rebateu o quarta-zaga novamente, insiste, insiste, procura ainda o Vila Nova com o Igor, ele abre aqui na esquerda até o Janderson, tocando o Custinho, procurando, virando, trabalhando jogada com o Maranhão, agora trabalhando jogada com o Janderson, dá uma paradinha, abre mais na esquerda, com o André Luiz, com o Janderson, tocou pelo caminho do meio, William Maranhão, chegou cortando o Júnior, João Gabriel sofreu a falta, diz o árbitro, é falta em favor do Ceará, que no sistema defensivo SEC VGAF, serviços médicos, exames e ultrassom em geral, são mais de 19 mil sócios, seja sócio você também, o Ajame Benévolo 1040 José Bonifácio, telefone 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Olha o vozão aqui do Agnaldo Franco, botou na frente, mas aí a bola passou por todo mundo, foi até o goleirão lá, que é o Elton Leite, faz uma graça, agora sim ele cata, 38-38, agora gol de quem cuida do seu sorriso, Odonto Arte, planos odontológicos há quase 30 anos, transformando vidas e levando saúde bucal para toda a família, Odonto Arte. E olha o Vila Nova, lá na frente a bola corre, passa por todo mundo, vem corta na zaga pelo time do Vozão, 6, Centro Eletrônico de Informação, Luiz Eduardo.
10: Terceiro do Bahia, primeiro do Eric, o primeiro e segundo do Eric Puga, o terceiro do Eric, Bahia 3, Internacional 1, agora no intervalo.
17: Isso, portanto, tá aí, daqui a pouco a gente confirma, não é isso? Valeu, me parece que o João Gabriel, não é?
12: Na verdade, vou deixar passar aqui, mas na verdade quem saiu aí foi o Enzo, né? O Enzo Lodovico. Lodovico, vou deixar só passar aqui quem entra.
17: Tá certo, dá uma olhadinha aí, foi o 86 que entrou.
12: Exatamente, ó, saiu o Enzo Lodovico, número 60 do Vozão de Porangado Sul, e entrou o número 86, Aloysio.
17: Aloysio, lateral direito. Aloysio, lateral direito do Vozão, 86 para a saída do Enzo, lateral direito também, e atacante. Olha lá o Vozão tentando lá na frente. Quando vem dominando, parou, girou, tá parado o jogo em favor do Vila Nova. 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Manda o seu recado que a gente manda pro ar, é isso. Mande a sua reclamação, o seu palpite, o seu elogio. 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Tem uma falta aqui, já foi cobrada pelo time do Ceará, abrindo jogada mais lá do lado esquerdo, que vai partindo, indo embora agora com o Sanches. Ele domina, ele devolve mais atrás, procurando, 40 minutos agora do segundo tempo, ele empurra na frente, tentou pular, procurou, virou, agora o Sanches chega, vem cortando lá atrás, a zaga pelo time do Vila Nova. O Ceará intercepta aqui atrás com o Gabriel Silva, zagueirão, garoto bom de bola, formado na base do Ceará. Ele tocou com Gostinha até o Zanocelo, ele abre jogada mais na esquerda, lá dominou o Sanches, abre jogada devolvendo aqui atrás até o Luizão, que carrega a bola. O Ceará perde pelo placar de 2-0, vem o Matheus, vem aqui o Lenny Lobato, ele devolveu atrás, Gostinha aqui até o Luizão, que domina, que procura, dá uma espiada, ele é muito grandalhão, olhou por cima, tocou lateralmente com o Gabriel Silva, traz a bola, mas do lado esquerdo, Zanocelo domina, parte pra dentro, vem pro caminho do meio, tá lá, é o Matheus Araújo, ele vem aqui, tocando bola agora com o Luizão, abrindo jogada aqui na esquerda até o Lenny Lobato, dá uma paradinha, agitou, não é o Aloysio que tá aqui na direita, garoto bom de bola, tocou a bola, bate da zaga, sai pela linha lateral, de fundo, escanteio em favor do Vozão aqui na banda direita. O Vozão bota pressão, 41, o Vozão quer fazer pelo menos um golzinho, mas ainda dá pra empatar, tá 2-0, se fizer um gol agora, o Luizão tá na área, o Gabriel Silva também tá na área, o Vozão tá partindo pra dentro, foi feita a cobrança pelo Matheus Araújo, botou, sobrou, cabeçada foi dada no meio, corta a zaga novamente, correu por lá pra dominar o Ceará do outro lado, a bola saiu, escanteio em favor do Vozão. Quem tá preparado lá pra fazer a cobrança é o Vina, ele vai botar aqui na muvuca, ele tá com pressa, o Ceará tem pressa, todo o Ceará tem pressa, ele levanta, bota aqui, cabeçada foi dada pela zaga, sobrou, tentou aqui atrás, vem cortando a zaga pelo time do Vila Nova, dá um chutão aqui na frente, na disparada, aqui no meio do campo tá o goleirão Richard, ele tocou de primeira até o Luizio, dá um toquinho na bola, partindo uma vertical, é empurrado o garoto, é falta, parou, Tem falta, já foi feita a cobrança aqui em favor do Ceará, que tem pressa. Ele tocou até o Zanocelo, tocou o Gustinho aqui, virou jogada com o Luizão, que abre jogada até o Gabriel Silva, que empurra mais até o Sanches, que vem para dominar, para trabalhar a jogada. É o Vina que dá por lá, ele dá uma paradinha agora até o Sanches. Ele tem jogada na esquerda, ele devolve mais atrás, procura, carrega a bola o Zanocelo, tocando aqui pelo caminho do meio com o Matheus Araújo, até o Vina, sai de lá.

0: 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A bola é atrasada lá até o Reiner, que vai despachar a bola lá pelo time do Vila Nova. A bola sai pela linha lateral e arremessa a bola em favor do Vozão. Bota a pressão. Que é isso, Vozão? Vamos fazer pelo menos um gol aí. O Sanches está preparado, ele vai fazer o arremesso. A bola já fez curtir até o Vila. Ele tocou de primeiro aqui no meio. Opa! Levou um totalzinho ali o cara do Ceará. O árbitro disse que não foi nada. É um contra-ataque gigante aqui com o André Luiz dominando na ponta pelo Vila Nova. Ele parte pra dentro. Ele sofre a marcação. Ele dá uma paradinha. Ele devolve a bola mais atrás ali no caminho do meio. Carregando bola. Procurando. Caiu o jogador. Jogador Bular. Vem dominando aqui o da 13 que entrou agora há pouco, que era o William. Ele trabalha a jogada. Virou aqui do outro lado. Ainda é o Vila Nova pelo caminho do meio. Trocando jogada, buscando, tocando agora até o Natan. O Natan tocando bola aqui atrás com o zagueirão ali, que era o Panussarra. É isso mesmo. E agora sim, o William vem tocando, tocando curtinha, toca a bola aqui, botou na roda o Ceará. O Janderson domina pelo time do Vila Nova, dá uma paradinha, devolve mais atrás, só dá bola, dá olé, olé ali no time do Vila Nova, tocando de primeira, abrindo jogada do outro lado com o André Luiz dominando. Ele parte pra dentro, é o Rainer que dá a bola, pede bola, já tocou, já virou, vem aqui o Vila Nova. O Ceará não pega na bola, não trisca na bola nem um pouquinho. Só dá Vila Nova, lá do outro lado, tenta pular fazendo o cruzamento, faz ali o André Luiz que dá por lá tocando na bola. Opa, sofreu a falta ali, o André Luiz foi pro chão e a bandeirinha tá marcando a falta em cima do André Luiz, ô Júlio César.
1: Perfeitamente, ele fez um lindo elástico ali em cima do zagueirão do Ceará, mas chegaram atrasado dele, levou o amarelo ali, o cartão amarelo.
2: Foi pro goleiro do Ceará, né?
1: Foi pro goleiro, com confusão danada.
0: Foi lá.
2: Informação.
0: Falou com a dona. A dona bandeirinha, não foi?
1: Perfeitamente, que é a Fernanda.
0: Isso, a dona Fernanda, lá do outro lado. Ele falou coisa que não devia.
1: O Zanocelo também levou cartão. Porque ele chegou chegando.
0: 46. É isso. Isso. Não tô falando. Esse árbitro, ele apitou contra o Ceará, sabia? Ele não é um bom árbitro. Ele é um árbitro parcial. Pode ter certeza. Quem tá falando sou eu. Se quiser, pode me processar.
2: Tá dizendo que ele adaptou contra o Ceará?
0: Ele foi mal.
2: Quem tá jogando contra o Ceará é o Ceará, isso é uma vergonha. O que eu tô vendo aqui é um absurdo. É uma coisa de desmando. O Ceará tá entregue a baratas.
0: 46.
2: Quem tá comandando o Ceará não é comandante nem de galinheiro.
0: 47, agora vamos até os 49. O Ceará está levando 2-0. O Ceará tomou 2 gols, um do Breno Bora e o outro do André Luiz. E aí, tá certo, portanto, perdendo 2-0. 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Pode crer, Mozão perde. O Vila Nova toca a bola lá no setor direito. Vem ali para cortar. 47, vamos chegar aos 48. Mais uma sola que o Ceará está tomando. O Ceará não consegue vencer uma partida fora de casa e agora não está mais empatando. Tenta aqui, o Lenny Lobato atrasando até o Luizão. Ele carrega a bola, ele parte para dentro. Ele tocou a curtinha aqui até o Zanocelo, faz o gol. O Pio se vira todo. Ele procura a jogada, ele se manda, vai embora pelo Ceará. Ele abre jogada lá do outro lado, do lado esquerdo. Procurando, tentando jogada. Quem está por lá, me parece. De fazer o cruzamento muito ruim. Muito Sancho, ruim.
1: Na verdade, o Luca que fez o cruzamento.
0: Isso, cruzamento peba, não é? O Ceará joga mal. e nós já estamos aos 48 e 10. Vamos até os 49. Vai terminar o jogo, vai terminar o jogo com a derrota do Ceará pelo placar de 2 a 0. 2 a 0.
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0: Breno Bora marcou no primeiro tempo. E o André Luiz aumentou no segundo tempo. 2-0, 48-30. Carrega a bola lá do lado esquerdo. O Matheus Araújo abrindo até o Sanches. Ele domina, procura. Trabalha a jogada, vem pra dentro ali. Procura Meiuca. Ele dá um toquinho novamente. Carregando bola, botou aqui no meio. Cabeçada foi dada, passou, botou no mundo. Foi pela linha de fundo, bateu na zaga. É escanteio em favor do Vozão. Escanteio em favor do Vozão ali na ponta direita. Vamos ver quem vai fazer a cobrança. Me parece o Matheus Araújo vai fazer a cobrança. Ele vai botar lá na muvuca. Pelo menos um gol. É o Vina que está aqui. Ele trabalha com a perna direita. Ele vai botar lá dentro da grande área. Correu Vina. Autorizado que foi. Levantou. Cabeçada foi dada pela zaga. Sobrou. Tentou de cabeça ali. A bola foi longa. Saiu pela linha de fundo. É tiro de retorno. Vai terminar. Termina o jogo. 2 para o Vila Nova. 0 para o time do Ceará. Mais uma derrota. E o Ceará se afundando cada vez mais no C4, na zona de degola. E providências não são tomadas no Alvinegro. O Ceará está cada vez mais próximo da Série C do Campeonato Brasileiro. Se mudanças não forem feitas a partir de agora e com mais urgência, o Ceará poderá curtir uma Série C na temporada de 2027. É isso. Final de jogo com a derrota do Ceará. E eu vou até o professor Luiz Eduardo lá no 6 Centro Eletrônico de Informação. Fala, Luiz.
1: Vamos lá, Jota, vamos lá, porque o Ceará ainda segue dentro da zona. O Avaí mais cedo até que ajudou. Perdeu, tomou um gol nos acréscimos. Avaí 0, Atlético Goianiense 1. Só que o Ceará não faz a parte dele, né? Perdeu para o Vila Nova 2-0. Ou seja, hoje, à tarde e noite, foi de goianos. Goiano lá na ressacada, 1-0 Atlético. Goiano dentro do Oba, 1-0 para a equipe. Aliás, 2-0 para a equipe do Vila Nova. Outros jogos dessa que é a 25ª rodada do Campeonato Brasileiro. Ontem o Goiás venceu o São Bernardo pelo placar de 2-1. Ontem também o Novo Horizontino jogando lá no interior paulista venceu a equipe do Sport pelo placar de 2-1. Em Ribeirão Preto, o Botafogo perdeu jogando em casa para o Cuiabá pelo placar de 2-1. Já hoje, o América, jogando contra o sub-18 da equipe da Ponte Preta, venceu. América 2, Ponte Preta 0. E aí, com os resultados, e o CRB, né, que venceu o Criciúma 2-1. Com os resultados, segue na liderança o Juventude, 45 pontos. O Vila Nova, segundo, 44, 13 vitórias. Terceiro, Criciúma, 44, 12 vitórias. Quarto, Novo Horizontino, 43. Quinto, Fortaleza, 40. Sexto, CRB, com 39. Em seguida, tem Atlético Goianiense, 39. Sport, 38. Operário, 36. Goiás, 36. Cuiabá, 36. Náutico, 34. Atlético, 34. São Bernardo, 32. Botafogo, 31. Avaí, 29. Aí, dentro da zona, o Ceará tem 28 pontos, é o 17º, Londrina 21, 18º, América Mineiro 19º com 14 e o Lanterna Ponte Preta com 10. Amanhã tem Fortaleza e Operário, amanhã 19h30 no Castelão e na terça-feira o complemento dessa 25ª rodada, o complemento com Londrina e a equipe do Juventude. Próximo jogo do Ceará será pela 26ª rodada da competição. Ceará joga no Castelão, sábado que vem, dia 5 de setembro, 18h30, tem Ceará contra a equipe do Sport. Na Série A, o Palmeiras tropeçou, ficou no empate com o Mirassol, 1-1, o jogo lá no Maião. Jogo no intervalo, Bahia vai vencendo o Internacional pelo placar de 3-1. Mais cedo, Grêmio venceu o Chapecoense pelo placar de 3-1. Também tivemos Corinthians 0, Santos 1, Atlético Paranaense 3, Fluminense 3. 3 para a equipe do Flamengo, 0 para a equipe do Botafogo. Palmeiras segue líder, mas hoje perdeu 2 pontos em relação à equipe do Flamengo, que é o segundo colocado. Palmeiras tem 52, segundo o Flamengo 48, terceiro Atlético Paranaense 45, quarto Fluminense 42. Seguido do Bahia com 40, Cruzeiro 39, Atlético Mineiro 36, Bragantino 35, Coritiba 34, Corinthians 32. Aí na outra página, São Paulo 30, Botafogo 30, o Vitória tem 29, o Santos 29, Grêmio 28, Mirassol 25. Dentro da zona, Vasco 25, Internacional 25, Remo 23, Chapecoense com apenas 14 pontos. Aí a classificação do Campeonato Brasileiro da Série A.
2: Será, Jota, que vai dar?
0: Mas tudo pode mudar, porque o Ceará vai encarar o Sport e o Avaí. O Ceará vai jogar em casa, o Avaí vai jogar fora de casa contra o Novo Horizontino, não é?
1: Isso.
0: Agora, então o Ceará ainda tem, né, a 26ª rodada, poderá.
2: Podemos sonhar.
0: Podemos sonhar ainda,
2: né? É. Agora, com respeito à Série A...
3: Os dois times jogam fora, né?
2: Eu conversei
0: com... o Ceará joga em casa.
3: Não, o Ceará joga em casa, o Avaí joga fora. E também o Botafogo.
0: Pois é.
3: O Botafogo enfrenta o Novo Horizontino, o Avaí enfrenta o Náutico nos aflitos.
0: Então é importante que o Botafogo não vença para não avançar e nem o Avaí. E o que o Ceará faz o papel dele, né?
3: O Ceará tem que fazer o papel dele. Como tinha citado o professor anteriormente, o Ceará precisa fazer o papel dele.
2: Mas olha, hoje é o... Falando... Não estou comentando ainda não, né? Mas eu estou vendo ali, eu estava conversando com um amigo meu e ele me perguntava, professor, qual é o time da Série B que está jogando mais bola, mais regular? Eu dizia, o campeão. Quem é o campeão? O Atlético do Paraná. Tá certo? Você apostar, como eu apostei no Atlético do Paraná, o Atlético do Paraná dificilmente vai haver uma jogada daquela que os dois levantam o pé do Palmeiras ou do Flamengo e do Atlético, ele vai dar falta para o Atlético, né? Tem que superar isso. Mas quem está jogando mais bola hoje, mais regular, é o Atlético do Paraná. Um amigo me perguntou: você acha que quem vai ser o Palmeiras, quem vai ser o campeão brasileiro esse ano da Série A? Palmeiras ou Flamengo? Eu disse Atlético do Paraná.
1: Que está em terceiro.
0: Olha aí, quem está.
2: Quantos pontos tem o Atlético?
1: A situação é a seguinte, né? Com os resultados de hoje, o Palmeiras segue líder 52, o Flamengo tem 48 e o Atlético Paranaense 45. Está 3 pontos atrás do Flamengo, mas tem um jogo a mais. O próximo jogo do Atlético é em Minas contra o Cruzeiro. O Flamengo joga o próximo jogo em casa contra o Mirassol, aquele jogo. Foi adiado e tal. E o Palmeiras joga fora contra o Botafogo.
0: 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O Júlio César, jogo encerrado no estádio Oba, em Goiânia, Goiás.
3: Jogo encerrado, Ceará agora que se prepara, como tinha citado o professor Luiz Eduardo, Ceará que enfrenta no sábado às 18h30 o Sport de Recife dentro de casa, um jogo importante para o Ceará. Provavelmente o Ceará vai contar ali com o Braia, o Éder, né, esses jogadores que vão fazer, que fizeram até falta no jogo de hoje, principalmente o Braia, que é o lateral direito do Ceará. Pode ter também o Renzo, o próprio Thales, só acredito que não, goleirão.
0: O Sávio, por pior que seja, é melhor do que
3: o Sávio, com certeza fez muita falta no jogo de hoje, ou seja, pode ser uma boa pedida pro próximo jogo contra o Sport.
2: O Sávio é melhor do que quem?
3: Do que o Sanches.
0: Eu acho muito melhor.
2: Eu acho que o Sanches é pior do que o Sávio.
3: Então você tem razão. Perfeito. Então, voltando aqui, eu acredito que o Ceará, dentro de casa, contra o Sport, o Ceará possa sair com resultado positivo. Agora não quer dizer que não seja fácil, porque é um clássico dos últimos anos para cá. Sport e Ceará no campeonato, principalmente da região Nordeste, hoje se tornou um clássico. Então, com certeza, é um jogo difícil, até porque o Sport ainda tem esperança de se classificar entre os 6, né? E está sendo pressionado, o treinador lá está sendo pressionado, porque o Sport não vem fazendo uma boa campanha pelas expectativas por parte do torcedor e da imprensa local de lá. Então, com certeza, o Sport vem para cá, com certeza, pensando que pode conseguir 3 pontos, até porque tem possibilidades, porque o Ceará também não está jogando essas bolas todas não, viu, Jota?
0: É aí que o Ceará vai tirar um dos pés da lama, não é?
3: Perfeitamente.
0: Contra o Sport.
2: Por exemplo, o Ceará hoje deixou de usar o Melk. Tá certo? O Melk é um jogador que poderia ser usado. O Vina entrou com 20 minutos do segundo tempo.
0: O Melk também não vem rendendo, né? De repente queima o garoto, porque o Ceará não vence, né?
2: Deixa eu te perguntar uma coisa: se o Melk não entra, porque não vem rendendo? E o Luca, por que entra? Me responde. Eu quero que você responda na razão sua.
0: 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Ainda tem mais algum detalhe aí, Júlio?
3: Não, no momento só esses detalhes mesmo, viu, Jota?
0: Tá certo. O professor quer falar mais alguma coisa? Tem mais alguma coisa aí, não sei?
1: Agora a semana é de aguardar o Floresta, né? A CBF vai com certeza detalhar a tabela
2: como
1: para
2: é
1: o início.
2: Do Floresta?
1: Classificou,
2: aí,
1: né?
2: Certo, explica aí o que é que tem que fazer da agora para frente.
1: O Floresta agora aguarda a tabela, como eu falei agora, da CBF para saber quando ele estreia no quadrangular.
2: Quer dizer, existe um quadrangular.
1: Ida e volta.
2: Ida e volta. São quadrangular?
1: São dois quadrangulares.
2: Dois quadrangulares, né?
1: Ida e volta.
2: Ida e volta. Ele vai pegar três jogos em casa e três fora.
1: Pronto. E aí, se classificando entre primeiro e segundo colocado do seu grupo, tá na Série B.
2: Oh, maravilha, né? É bom,
0: é o detalhe com
2: nós. Perspectiva boa, né, Jorge?
0: É o detalhe, eu quero matar essa cachetinha. É o detalhe do nosso Luiz Eduardo. 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E tome qualidade, é, torcedor, você não estava assistindo, ligou o rádio agora, o Ceará perdeu pro Vila Nova pelo placar de 2-0, tomou um gol no primeiro tempo do Breno Bora e tomou um gol no segundo tempo do André Luiz, portanto 2-0 pro Vila Nova, e o Ceará continua ali na 17ª colocação com 28 pontos, mas nem tudo está perdido. 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Valeu! Vamos então iniciar o comentário, porque o Edmilson Maciel vai contar como ele viu essa derrota do Ceará para o time do Vila Nova. O Ceará não consegue vencer, já são 13 jogos fora, 13, é isso mesmo, 13 jogos fora, e o Ceará só teve 2 vitórias. Não conseguiu mais vencer fora de casa, nem em casa está vencendo. Bom, situação do Ceará está meia crítica, mas ele é o comentarista, ele é quem entende, ele é quem conhece, ele é que vai desfraldar informações, convicções, enfim, o que, que o Ceará tem que fazer para sair dessa situação. Como é o nome dele mesmo, hein, que eu estou anunciando aqui há bastante tempo?
4: Edmilson Maciel.
0: Fala, Maciça.
2: Você está me pedindo uma receita para tirar o Ceará dessa situação que se encontra. O problema é que o Ceará não se ajuda, ele não faz por onde evoluir alguma coisa, né? Eu até que estava com uma certa esperança, professor, você amigo torcedor, Júlio César, enfim. Eu estava com esperança, por quê? Porque o Ceará hoje, quando começou o jogo, ele tinha no banco 4 jogadores que eu considero de uma qualidade bem interessante. Eu olhava para o banco do Ceará e via ali jogadores como Melk, como Zanocelo, como Pavani, como o Vina, certo? Então são jogadores que eu achava que poderiam produzir algo mais. O banco do Ceará, goleiro Rafael Ramos, nada, bom, vamos para frente aqui, Matheus Araújo, Pavani, Zanocelo, Vina, Melk, a esperança do Lênin Lobato, e por aí eu imaginava que o Ceará poderia evoluir, né? Porque são jogadores que têm uma certa qualidade, mas à medida que o tempo vai passando e as coisas não acontecem para o Ceará e as derrotas vão aparecendo, a gente vai começando a... Não, a gente vai se assustando com isso, né? Ah, vai jogar contra o Vila Nova. O Vila Nova tem 41 pontos. O Ceará com 28. A diferença já era de 13, né? Mas sabe-se que o Vila Nova não é esse balaio todos que poderia se imaginar, né?
3: Tem muita correria, né? Mas é o que exige a Série B.
2: Pronto, jogando
3: é o que exige a Série B.
2: A gente até se referia a isso, né? O Vila Nova começou elétrico.
3: A correria que...
2: Maluco dentro de campo, disputando cada centímetro, cada jogada.
3: Com menos de 30 minutos já estava cansado.
2: Pois é.
3: Se o Ceará tivesse mais qualidade e um ataque mais eficiente, com certeza tinha finalizado, tinha dado mais trabalho.
2: Exatamente isso que a gente esperava, né? Agora, eu não sei o que é que passa pela cabeça do técnico do Ceará você entrar com um centroavante como o Luca. O Luca hoje fez uma finalização.
3: Aos 42 minutos do segundo tempo, quando eu citei, que eu reportei que ele tinha finalizado, você não acreditou.
2: Pois é.
3: Aí eu disse, não, foi ele. É tanto que quando eu falei, você disse, rapaz, foi ele mesmo. Eu tive que voltar, ver aqui, rapaz, será que foi? E realmente, até eu fiquei em dúvida também.
2: Agora eu fico olhando, tem técnico que tem essas coisas, né? Tem essas coisas, eu gosto desse jogador. Olha, você é meu garoto, você vai jogar às vezes que eu estiver aqui. E aí eu acho que isso é um mal pro Ceará. Porque você trouxe um Lênin Lobato. O Lênin Lobato joga pelas
3: pontas, tanto pelo lado direito como pelo lado esquerdo. Você jogou muito assim no esporte também.
2: Você vai trazer um centroavante, aí o cara chega, não, mas ele gosta do Luca, né?
3: O que me deixa muito preocupado, Edilson, também é às vezes o treinador ele querer passar confiança para um jogador que não tá bem. Como é que ele passa? Botando o jogador para jogar. Só que isso vai acabando com o trabalho dele, queimando o filme do trabalho dele.
2: Nesse,
3: né?
2: Caso aí,
3: e o jogador vai se queimando mais ainda.
2: Pronto,
3: porque,
2: aí,
3: na minha opinião, hoje poderia ter entrado com o Melk no lugar do Lucas Mucchi. E no lugar do Luca, colocava o Vina. O Vina muitas vezes não jogava como falso 9, não jogou na primeira divisão com o Ceará como falso 9, porque tem muito mais qualidade, tem muito mais experiência, é um jogador que ajuda muito e agregar muito mais ainda. O Luca não tá bem. E muitas vezes o treinador, às vezes, para recuperar o jogador, para dar mais segurança, acaba dando muitas sequências de jogos e o jogador não vem mostrando. Você vê que o jogador não tem conseguido mostrar dentro de campo e acaba prejudicando o time todo e o próprio trabalho do treinador.
2: Eu até chamava a atenção, eu dizia aqui, olha, presidente, você precisa administrar o clube. O time é administrado pelo técnico, mas o clube é administrado por você. E eu não aceitaria jamais acontecer isso que está acontecendo. Se você fizer um levantamento, quantas partidas o Luca já jogou, fez um gol.
3: Dá pra... Eu não lembro qual foi o último gol dele.
2: Mas a estatística mostra que ele fez um gol.
3: Já o Luiz Eduardo pega ali. Tem nem perigo o Luiz Eduardo já puxar ali.
2: Quando é que o Luca fez esse gol? Porque você insistir, é uma posição fundamental no clube, que é. Qual é o grande objetivo de qualquer time de futebol? Fazer o gol. E aí você entra com o centroavante e não tem nada, absolutamente nada que prometa que ele vai fazer.
3: E o que me deixa muito surpreso negativamente é quando eu olho o setor defensivo do time adversário, você vê que não tem preocupação alguma. O Thiago Pagnussá, que é um zagueiro para nós, que a gente sempre citava já, que não tinha tanta qualidade. Você vê que era um jogador experiente, mas tem as suas falhas também. Você vê que é um zagueiro lento, né? Ele não perdeu uma pro Luca. Ele não perdeu uma. O próprio zagueirão ali, o zagueirão. O... Pode falar, professor.
1: O gol do Luca foi contra a Ponte Preta. O Ceará venceu pelo placar de 2-0 no Castelão. Foi o gol dele na Série B.
2: A rodada foi 13 jogos atrás, né?
1: Foi, o jogo foi... Esse gol dele foi marcado contra a Ponte Preta dia 8 de agosto.
2: 8 de agosto, né? Quer dizer, o campeonato começou em abril. Nós estamos...
3: Não, tá com menos de 30 dias.
1: Foi jogo, foi jogo da 21ª rodada.
3: Ele é titular. Ah, o primeiro gol. Pronto, perfeito. Entendi sua leitura então, agora.
2: Ele, bom, mas isso aí é lá pro presidente resolver com ele. Ele decidiu, olha, nós vamos morrer juntos. Você vai comigo, né? E quem está se arrebentando nesse caso é o Ceará. Porque quando você entra sem perspectiva de vitória, e aí está. E as chances vão acontecendo, e em vez de vitórias vão vindo as derrotas, e o abismo está se aproximando, e a Série C está bem ali olhando, e não tem quem tome uma atitude. Isso é um problema, porque o Ceará até que em determinado momento produz, tem posse de bola, você me chamava uma hora. Será que tinha 52% de posse de bola?
3: Isso no primeiro tempo, perfeitamente. Mostra que o Vila Nova, apesar de ser um time forte dentro de casa, é um time vulnerável também, tem suas falhas. E o Ceará vai enfrentar agora o próximo jogo, no próximo sábado. O Sport, eu estava até olhando estatísticas do Sport agora, fui curiar como é que está esse Sport. O Sport, ele é o sexto time com mais gols marcados na Série B, é a sétima melhor defesa da Série B e é o terceiro com mais posse de bola. Ou seja, o Ceará não vai enfrentar um time que vá se fechar, não. O Sport vai vir para cima do Ceará. É como eu disse, o Sport vem pressionado, claro que vem. O treinador também vem sendo pressionado. Ou seja, mais do lado de lá, eles acreditam que vem... Acredita que pode conseguir um resultado positivo no Castelão.
2: É porque a posição então, dele é bem melhor.
3: Vai ser um jogo preocupante para o Ceará, porque não existe jogo fácil. Né? Então, na Série B não existe jogo fácil de forma alguma. Mas o Ceará precisa se preparar, porque o Ceará, a cada jogo, o que nos deixa preocupado é o setor ofensivo, principalmente. Você vê que o setor ofensivo é o mais vulnerável do Ceará. Principalmente você vê que o Ceará cria, o Ceará chega. E o Ceará, por incrível que pareça, o Ceará teve até um jogo, foi um jogo bastante interessante. Mas quando chega lá na frente, o Ceará peca muito. Né? Você vê que os jogadores no setor de meio de campo, setor de defesa, é bastante participativo. Mas no setor ofensivo está muito a desejar. E isso que me deixa bastante preocupado.
2: Eu não acredito, honestamente, pelo mundo do futebol, pelo que representa o futebol para o Brasil, para o estado do Ceará e para o torcedor alvinegro, eu não acredito na possibilidade de, no próximo jogo do Ceará contra o Sport, daqui a uma semana, o treinador seja esse aí ainda. Eu não acredito. Honestamente, eu não quero crer que esse cidadão vá afundar o Ceará junto com o Luca dele e nessa rebordosa toda vai o presidente. Essas alturas já estou torcendo, viu, Jotão? Eu, professor, já estou torcendo para aquele juiz que vai julgar o afastamento do João Paulo, conceder essa liminar, porque o João Paulo está sendo inoperante, está sendo omisso diante de um risco gigantesco que o Ceará está sofrendo. E está todo mundo dando chance. Veja hoje, por exemplo, os times perderam. O Avaí perdeu.
3: Botafogo
2: perdeu. 28 pontos, 131, Ceará, o Avaí tem 29 e o Botafogo 31. Quer dizer, o Ceará, eu não acredito que o presidente, olhando para essa situação, vendo as besteiras que faz o técnico Daniel Paulista, que ele vá segurar. Ah, porque não tem que... Traz lá o menino das categorias de base. Qualquer um que tem lá sub-20, sub-14, não sei o quê, bota lá que faz melhor do que esse aí. Pela imbecilidade que ele mostra quando coloca jogadores. Por exemplo, o Melk, um jogador de qualidade. A gente sabe que ele tem qualidade. Ah, tá no banco porque jogou duas partidas ruins. Quem foi que jogou bem no Ceará ultimamente? Você não tem ninguém. Então, não, a gente sabe da categoria que tem o Mel. O Vina entra 20 minutos. Tá certo? Então, são jogadores que têm qualidade bem melhor do que esses que ele está colocando lá. Essa postura dele de manutenção, de um centroavante que não marca gol. que marcou um gol durante a competição toda, que fez uma finalização hoje fora da área, em cima do goleiro, de dentro da área, em cima do goleiro, e outros problemas mais, né? O Ceará tem problema na lateral esquerda, não tem lateral esquerdo convincente que trabalhe. Problema da lateral direita. Hoje em dia, não existe mais aquele lateral que chega lá na linha de fundo e cruza, porque os dois zagueiros, cada um tem 2 metros de altura. O goleiro tem 2 metros com mais uns 50, 60 centímetros de braço e mais 30, 40 de altura. Então, eu acho que a situação do Ceará está bem clara. Ou o presidente assume a condição para resolver o problema, braço forte, então, presidente, torcer para o juiz decretar a sua queda.
0: Valeu, portanto, Edmilson Marcial contou como o Ceará perdeu para a equipe do Vila Nova pelo placar de 2-0. Agradeceu o Edmilson Marcial, ao nosso Júlio César, também ao Luiz Eduardo, ao Eduardo Silva, a você, torcedor ouvinte.
1: Eu só sei fazer assim.
0: Isso, é como já estão. Valeu, valeu, Luiz.
3: Valeu, valeu, Edmilson. Júlio César. Jota, valeu. Luiz Eduardo, Eduardo Silva, valeu, torcedor alvinegro,
0: Está aqui conosco até. Abraço ao nosso Eduardo Silva, não há mais tempo para nada. Um abraço ao torcedor, a você, parceiro, anunciante, e até amanhã com o programa e com Jornada Esportiva. Valeu, um abraço.

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